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11: 9:24.

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10: 9:32.

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6: 9:45.

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3: 94 FM, 10 e 2.

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5: Nove e cinquenta e oito.

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19: 10 e 13.

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11: 10h27.

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10: 10:39.

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5: 11:03 na 94 FM.

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7: 10:56.

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0: 11:26.

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5: 11:42.

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3: 11:58.

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2: Meia-noite e um.

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3: 12:43.

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2: 1:23.

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2: 1:46.

Ainda é possível ser feliz num mundo tão competitivo? Resposta: quanto mais conhecimento conseguimos acumular, mais entendemos que ainda falta muito para aprender. É por isso que sofremos. Trabalhar em excesso é como perseguir o vento. A felicidade só existe para quem consegue aproveitar agora os frutos do seu trabalho. Pergunta: o profissional do futuro será um individualista? Resposta: pelo contrário. O azar será de quem ficar sozinho, porque, se cair, não terá ninguém para ajudá-lo a levantar. Pergunta: que conselho o senhor daria aos jovens que estão entrando no mercado de trabalho? Resposta: que é melhor ser criticado pelos sábios do que ser elogiado pelos insensatos. Elogios vazios são como gravetos atirados numa fogueira. Pergunta: e para os funcionários que têm chefes centralizadores e perversos? Resposta: muitas vezes, os justos são tratados pela cartilha dos injustos. Mas isso passa. Por mais poderoso que alguém pareça ser, essa pessoa ainda será incapaz de dominar a própria respiração. Última pergunta: o que é exatamente sucesso? Resposta: é o sono gostoso. Se a fartura do rico não o deixa dormir, ele estará acumulando ao mesmo tempo a sua riqueza e a sua desgraça. Belas e sábias respostas. Todas as respostas, embora extremamente atuais, foram retiradas de um livro escrito há 2.300 anos, o Eclesiastes do Velho Testamento Bíblico. Mas, se eu digo isso logo no começo, muita gente talvez nem teria entendido.

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4: 3 e 1.

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2: 3:20.

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2: 3:44.

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3: 4:19.

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2: 4:39.

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13: 5 e 8.
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9: 5 horas e 30 minutos.

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11: 5:48.

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16: 5:59.
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3: Muito bom dia, cidade! Bom dia, Nanuque! Cheguei! Sextou, papai! Abrindo mais uma edição do Paradão Sertanejo, aqui nas ondas sonoras da 94 FM, a rádio que vai mais longe para ficar mais perto de você. Sou Jonathan Santos, hoje, sexta-feira, 11 de novembro de dois... Novembro, gente? Meu Deus do céu, hein? 11 de setembro. 11 de setembro, né? Foi o dia que teve o ataque nas Torres Gêmeas, não foi isso? Rapaz, essa data ninguém esquece, né? 11 de setembro de 2026, vamos falar de coisa boa. E o Paradão Sertanejo vai seguindo com muita alegria, iniciando agora. E lógico, né? A nossa programação sempre começa pedindo a Deus para que ele venha abençoar a todas as famílias que estão na escuta neste momento. Agradecer sempre a Deus por tudo que Ele tem feito. Agradecer pelo alimento que Ele põe em nossas mesas. Agradecer pelo ar que nós respiramos. Agradecer pela nossa família. Pedir por essa pessoa que está triste, desanimada, abatida, doente, que o Senhor venha olhar, cuidar e curá-las. Obrigado, meu Deus, por tudo que o Senhor tem feito. Obrigado pela vida de cada ouvinte. Obrigado por estar aqui. É o que nós te pedimos. E te agradecemos.

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20: 6:26 para você não perder o seu compromisso, para você não se atrasar. 6:26, o Paradão Sertanejo vai seguindo, né? Naquela correria de sempre aqui, né? Esse mês todo vai ser dessa forma, infelizmente, né? Ou felizmente, tá tudo certo. Deixa eu mandar um abraço para todos que estão na escuta. Meu amigo Jussiano, lá na Fazenda Bela Vista. Meu amigo Boyga, Nayara, Thaís, Cleidiane, Luanzão. Meu amigo Ailton Capixaba, lá nos Três Corações. Galera curtindo a nossa programação. Muito obrigado pelo carinho da audiência. Meu amigo Pedrão. Alô, Pedrão. Como é que você tá, meu querido? Um abraço para você. 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Meu amigo Renato chegou por cá me dando aquele bom dia com alegria. Deixa eu me ver dando aquele bom dia. Verdival, rapaz, essa foto tá bonita, hein, Renato? Ouro branco. Ô, menino, aí sim, hein? Meu amigo Verdival chegou por cá, bom dia.
21: Jonas, bom dia. Sextou, papai. Sextou, bom dia, Jonas. Como tá você, essa galera de 94? E como tá essa galera de Nanuquense? Todos os moradores de Nanuquense, dos bairros de Nanuquense.
20: Tá tudo bem, meu amigo. Obrigadão. Meu amigo Bacurau também chegou pro cabo dando aquele bom dia. Como é que você tá, meu querido? Bom dia, bom dia, bom dia.
22: Bom dia, meu amigo Jonas. Manda um alôzinho pra nós aqui, Marinho, com meu amigo Jonas. Tamo junto. Esse dia o telefone tava quebrado, meu amigo.
20: Alô, agora eu arrumei. Graças a Deus. Tamo junto, meu amigo Jonas. Tá certo, meu querido. Deu certo. Deu certo, deu certo. Meu amigo Bergão lá do DR tá por cá também, dando aquele bom dia. O Anderson lá de Marinho. Pessoal de Marinho ligado sempre. Minha amigona Zi lá da Vila Esperança. A Rosilda, o Marcos, todo mundo curtindo a nossa programação em todo o centro. A Marli, a da feirinha, também está por aqui me dando aquele bom dia, bom dia.
23: Bom dia, pessoal da 94, bom dia, Jonathan. Jonathan aqui é a Marli, da feirinha, trabalho aqui na Escola Álvaro Amorim. Gostaria de ouvir aí Eduardo Costa. Olha ela aí. Eu ofereço para todos os ouvintes, todo o pessoal aí da 94. E bora para cima, né? Sextou.
20: Vamos pra cima, né? Sextou, né, Marlin? Um abraço também para minha amiga Soraya, lá do Poliana, tá na escuta da nossa programação. Obrigado a todos pela audiência. 6:28, Marcelinho de Lima e Camargo, agenda rabiscada.

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0: 94 FM, 6 horas e 43 minutos. Renan e Ronaldo, Sem Medo de Ser Feliz. São várias canções de uma, né? Quero agradecer meu amigo Buiú, que chegou por cá também. Mandou mensagem aqui pra mim, Buiú. Bom dia, Buiú.
1: Bom dia, John John. Bom dia, os ouvintes da 94. Sextou, sextou. Mas nascemos bonito, não rico. Vamos trabalhar. Olha o compromisso. Fala grossa. Tchau, obrigado.
0: Valeu, meu querido. Obrigado. Tem mensagem chegando, a minha amiga Yolanda. Bom dia, Yolanda. Como é que você tá, minha
2: Quando
0: amiga?
2: Eu vi o endereço dessa creche, creche farma, tem coisa de criança, fralda de criança barata, tá?
0: Tá bom, minha amiga. Vou mandar o número da creche farma pra você. Obrigado. Ô, dona Lúcia, obrigado pelo carinho da audiência. Bom dia pra senhora também. Como é que a senhora tá? Tudo bem?
3: Bom dia, Jonas. Como é que tá você, meu filho? Você tá bem? Aqui nós estamos bem, graças a Deus. Oi, Joana, eu tô mandando a mensagem para você, desejando para você uma sexta-feira abençoada, tá? Com muita paz, muita alegria, muita saúde para você, viu? E para toda a sua família, tá, meu filho? E para todos que estão ouvindo na Rádio 94, tá? Aqui é Lúcia de Carro Chagas. Oi, Joana, fica com Deus, meu filho. Um bom final de semana para você, viu? Que você dá, que Deus dá você muita saúde, tá? Muita paz, muita alegria pra você, tá, meu filho? Tchau, fica com Deus.
0: Obrigado, dona Lúcia, obrigado pelo carinho da audiência, Deus abençoe a senhora também. Bom dia,
4: Vani. Bom dia, Jonathan. Bom dia de trabalho pra você, essa galera da 94.5. Meu amigo, manda um alô pra mensagem da Moresa, por favor. Tudo de bom na sua caminhada, na sua trajetória, no seu dia a dia. Seu Jesus esteja com você sempre. Tem um bom dia de trabalho. Bom dia, Jonathan Santos.
5: Bom dia, Jonathan. É isso aí, bora trabalhar. Acorda esses meninos para trabalhar, para ir para escola, não é não, Jonathan? Então tá bom, bom dia, obrigado. Manda um alô para a galera aí, viu?

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13: 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O Sebrae tem um vasto material para ajudar os pequenos negócios a entender o mercado livre de energia. A partir de novembro de 2027, os consumidores de baixa tensão vão poder escolher o fornecedor. A gestora do Polo de Energias Renováveis, Lorena Roosevelt, explica como a instituição pode atuar junto às empresas nesse processo.
14: É orientar o pequeno negócio consumidor para que ele conheça seu perfil de consumo e compare com segurança alternativas, como permanecer no mercado regulado, migrar para o mercado livre, investir em eficiência energética ou adotar geração solar e armazenamento. Esse trabalho é realizado pelas unidades estaduais do SEBRAE. Além disso, o Polo de Energias mantém um portal Energia e Negócios, que oferece gratuitamente artigos, análises, guias, infográficos, e-books.
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0: 7 horas e 33 minutos. Muito bom dia, cidade. Bom dia, Nanuque. Bom dia a toda a nossa região. Está no ar o Conexão 94 ao vivo, trazendo informações de toda Nanuque para vocês que acompanham a nossa programação. Muito bom dia, eu sou o Jonathan Santos.
1: Olá, bom dia. Hoje, sexta-feira, 11 de setembro de 2026. Sou Túlio Batista. Vamos aos destaques do jornal de hoje.
0: Confira, combate ao tráfico de drogas. Mais de 4 quilos de drogas são apreendidos em Posto da Mata, na Bahia.
1: Operação Tântano. Polícia Federal cumpre mandado de prisão e busca e apreensão em distrito de Nova Viçosa por fraudes de 7,6 milhões de reais na agência da Caixa Econômica do município.
0: Polícia Militar e PRF realizam cerco para localizar homem em possível surto psicótico.
1: Caixa Econômica entra em greve nacional e Banco do Brasil tem paralisação parcial desde ontem, quinta-feira.
0: Chefe do cartório eleitoral de Nanuque esclarece regras para a propaganda eleitoral nas eleições 2026.
1: Seguimos por aqui. Hoje, no Conexão 94, o repórter Tiago Cardoso, direto de Teófilo Otoni, na 98 FM, traz as principais informações ao vivo no Conexão. Agora são 7h35, está no ar o Conexão 94 de hoje.
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0: Sete horas e 35 minutos. Muito bom dia, cidade. Bom dia, Nanuque. Bom dia a toda a nossa região. Está no ar o Conexão 94 ao vivo. Já quero agradecer a todos pelo carinho da audiência. Vocês que estão nos acompanhando. 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
1: É isso, 7h36, começamos por Posto da Mata. Mais de 4 quilos de drogas foram apreendidos em Posto da Mata, distrito de Nova Viçosa, e a polícia investiga a ligação desse conteúdo, dessa droga, com facção criminosa. Acompanhe.
0: A prisão aconteceu na noite de terça-feira, dia 7 de setembro, por volta das 21 horas e 40 minutos, na rua 13 do bairro Planalto, distrito de Posto da Mata, no município de Nova Viçosa. De acordo com as informações, policiais militares da CIP Mata Atlântica, a CAEMA, com apoio da 89ª CIPIM, foram informados por uma denúncia anônima sobre a existência de tráfico de drogas na localidade. Ao chegarem ao local, o indivíduo tentou evadir, porém foi abordado e em sua posse foi encontrada grande quantidade de drogas. Ao todo foram apreendidos 640 pedras de crack, 460 porções de maconha, 320 papelotes de cocaína, 97 potes de cocaína e um aparelho de celular. No total de drogas apreendidas, chegou a 4 quilos 464 gramas. Um dos maiores volumes registrados recentemente na região. De imediato, foi dada a voz de prisão ao suspeito, que foi conduzido e apresentado na Delegacia Territorial de Teixeira de Freitas, onde foi identificado como o Eberson Colatino Américo, de 27 anos. Após os procedimentos de oitiva, o delegado plantonista flagranteou o Eberson Colatino pelo crime de tráfico de drogas. Artigo 33 da Lei de número 11.343/2006. A polícia acredita que há indícios de que as drogas estejam relacionadas a um grupo de criminosos sob a liderança de, abre aspas, Foguinho, ligado a uma facção de alta periculosidade do Rio de Janeiro, que está foragido por tráfico de drogas e homicídios. De acordo com o site Liberdade News, a facção atua com rígida hierarquia e divisão de fundos, incluindo núcleo como, abre aspas, financeiro, responsável por transações de compras e vendas de entorpecentes e armas. Todos os materiais apreendidos foram encaminhados para o Departamento de Polícia Técnica, DPT, para a realização de exames periciais. Da redação de jornalismo, Jonathan Santos.
3: 7:39, 7:39, Operação Tântano. Polícia Federal cumpre mandado de prisão e busca e apreensão em Posto da Mata, distrito de Nova Viçosa, e prende gerente da Agência da Caixa Econômica Federal, investigado por supostas fraudes que já chegam a 7,6 milhões de reais.
4: Polícia Federal realiza a Operação Tântalo e prende investigado por fraude de mais de 7,6 milhões de reais contra a Caixa Econômica Federal no distrito de Posto da Mata, em Nova Viçosa, Bahia. A Polícia Federal deflagrou na manhã desta quinta-feira, 10 de setembro, a Operação Tântalo, destinada a investigar um suposto esquema de fraudes praticadas contra a Caixa Econômica Federal. O prejuízo, atualmente apurado, ultrapassa 7,6 milhões de reais. A operação foi realizada no município de Nova Viçosa, no extremo sul da Bahia, onde agentes federais cumpriram um mandado de busca e apreensão e um mandado de prisão preventiva expedidos pela Justiça Federal. Segundo informações oficiais divulgadas pela própria PF, o alvo é investigado por suspeita de utilizar sua posição funcional para realizar operações bancárias fraudulentas. Na operação, foi preso Alexandre Campos Fernandes, gerente da Agência da Caixa Econômica Federal, situada em Posto da Mata, distrito de Nova Viçosa, que teria usado do cargo e influência para facilitar os desvios. A investigação busca esclarecer a possível prática de crimes contra a administração pública e contra a fé pública. Entre as irregularidades apuradas pela Polícia Federal estão abertura irregular de contas bancárias, inserção de dados falsos em sistemas informatizados, contratação fraudulenta de operações de crédito, transferência indevida de recursos para proveito próprio, apreensões e perícia. Durante o cumprimento das medidas judiciais em Nova Viçosa, os policiais federais apreenderam dispositivos eletrônicos, documentos e outros materiais considerados relevantes para o prosseguimento das investigações. Todo o material arrecadado deverá passar por análise pericial e investigativa. A expectativa é que o conteúdo encontrado possa ajudar a Polícia Federal a reconstruir as operações financeiras e identificar se outras pessoas participaram ou foram beneficiadas pelo suposto esquema. A Operação Tântalo não termina com o cumprimento dos mandados desta quinta-feira, dia 10. A Polícia Federal informou que as investigações continuam para a completa elucidação dos fatos, inclusive para descobrir qual foi a destinação dos valores supostamente desviados. Os investigadores trabalham para identificar eventuais coautores, partícipes ou beneficiários das operações investigadas, também para verificar a possível existência de outros crimes relacionados ao caso e ainda realizar o rastreamento patrimonial com a adoção de medidas voltadas à recuperação de ativos e ao ressarcimento dos prejuízos causados. A Operação Tântalo da Polícia Federal chama a atenção no extremo sul baiano não apenas pelo cumprimento de uma prisão preventiva, mas principalmente pelo volume financeiro envolvido. Até o momento, a cifra sob investigação já ultrapassa 7 milhões e 600 mil reais. 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
1: 7:43. A pauta agora é crime ambiental. A Polícia Militar de Meio Ambiente resgatou 71 canários em situação de maus tratos e aplicou uma multa de R$ 136 mil em Teófilo Otoni. Vamos acompanhar esse conteúdo.
5: Olha só, a Polícia Militar de Meio Ambiente, após receber denúncia de que um cidadão no bairro Castro Pires, aqui na cidade de Teófilo Otoni, estaria mantendo em cativeiro pássaros da fauna silvestre, uma equipe da Polícia Militar de Meio Ambiente deslocou até aquela localidade e constatou a veracidade desses fatos. Foram encontrados 71 pássaros presos em gaiolas, e essas gaiolas sujas, 4 pássaros mortos dentro de algumas gaiolas, armadilhas e transportadores de pássaros.
6: Quais são os crimes, na verdade, que ele vai responder?
5: Olha só, em razão desse cidadão não ter a documentação que o acobertasse a manter esses pássaros em cativeiro, né, ele responderá pelos crimes do artigo 29 da Lei 9.605, né, que é ter pássaro em cativeiro sem a documentação que o acoberte para tal, além do crime de maus-tratos da própria Lei 9.605, em razão desses pássaros estarem em locais sujos, mal acondicionados e 4 pássaros mortos.
6: Eu ia perguntar o valor da multa.
5: O valor da autuação para esse cidadão ultrapassou R$ 136 mil.
7: Esse cidadão, ele é criador?
5: Olha só, ele não apresentou nenhuma documentação que o acobertasse manter esses pássaros em cativeiro, motivo pelo qual a Polícia Militar adotou todas as providências necessárias para fazer a apreensão dos pássaros, a soltura em local próprio e a destruição das gaiolas e armadilhas. Nenhuma dessas aves possuía anilha.
6: Tenente, ele chegou a se justificar o porquê dessa quantidade de pássaros, se ele era comerciante de pássaros ou fazia algo desse tipo?
5: Não, ele não justificou, somente falou que gostava de criar os pássaros em cativeiro, né? Porém, não prestou nenhuma documentação. Então, agravante, né? O decreto 47.383 traz essa previsão da autuação em razão de ter algum animal da fauna silvestre morto.
7: A destinação das aves que foram encontradas vivas?
5: Essas aves, elas foram soltas em seu habitat, aqui no bioma da Mata Atlântica, e as gaiolas, elas foram destruídas.
6: Nesse caso, tenente, a população que tem a informação, ela pode ligar para o 190 para denunciar um caso como esse?
5: Sim, a população deve entrar em contato com o telefone 190, que é o telefone da Polícia Militar, ou procurar diretamente a Polícia Militar de Meio Ambiente para fazer quaisquer denúncias.
1: Que absurdo, né? Pessoa manter animais silvestres em cativeiro, isso é um crime com multa alta e uma maldade com os animais, né? Com os pássaros, enfim, se há lei, vamos cumprir a lei, é bonito, ninguém gosta de estar preso, de estar enclausurado, e os caras dizem que, as pessoas, né, dizem que amam os animais e querem vê-los presos, só ali para ele, né, para deixar o seu ego feliz, para dizer que tem, é crime. E a polícia está muito certa em prender essas pessoas, aplicar multas, né, no caso, e principalmente libertar esses animais. Seguimos por aqui, 7 horas 46 minutos, há 24 anos, a Alfa Unipac transforma vidas por meio da educação. 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Vamos para um rápido intervalo, 7h47. Daqui a pouco, muito mais para você.
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3: Estamos de volta no Conexão 94, agora 7 horas e 52 minutos. 7 horas e 52 minutos. Caixa Econômica entra em greve nacional e Banco do Brasil tem paralisação parcial a partir desta quinta-feira.
14: Funcionários da Caixa Econômica Federal e do Banco do Brasil iniciaram nesta quinta-feira, 10 de setembro, uma greve por tempo indeterminado. A mobilização ocorre em meio às negociações envolvendo os acordos coletivos de trabalho e tem diferentes abrangências entre as duas instituições. Na Caixa Econômica Federal, a paralisação tem caráter nacional e foi aprovada pelos trabalhadores após a rejeição da proposta de renovação do acordo coletivo de trabalho. A decisão foi tomada durante a assembleia realizada pelo Sindicato dos Bancários de São Paulo, Osasco e região, encerrada no dia 4 de agosto. Já no Banco do Brasil, a greve ocorre de forma parcial. A paralisação foi adotada apenas nas bases sindicais que não aprovaram a nova convenção coletiva de trabalho apresentada nas negociações da categoria. Segundo informações divulgadas, a proposta do Banco do Brasil foi aprovada por parte das entidades sindicais, mas acabou rejeitada por outras 60 bases. Entre os locais que não aprovaram o acordo estão sindicatos de Brasília, Rio de Janeiro, Porto Alegre, Pernambuco e Florianópolis. A negociação envolve questões relacionadas à data base de 2026, reajustes salariais e outras condições de trabalho. De acordo com o Banco do Brasil, foram realizadas diversas rodadas de negociação antes da apresentação da proposta às entidades sindicais. A instituição afirma ainda que a proposta foi aprovada em assembleias realizadas em diferentes regiões do país. O Banco do Brasil informou que participa da mesa única de negociação coordenada pela Federação Nacional dos Bancos, que reúne as instituições financeiras para discutir temas gerais da categoria, incluindo o índice de reajuste. Além disso, o banco mantém uma mesa específica com as entidades sindicais para tratar de assuntos diretamente relacionados aos seus funcionários. Com o início da paralisação, o funcionamento das agências e dos serviços bancários pode ser afetado nas localidades onde os trabalhadores aderiram ao movimento. A extensão dos impactos depende da adesão em cada base sindical. A greve ocorre enquanto representantes dos trabalhadores e das instituições financeiras seguem em processo de negociação. A Caixa Econômica Federal e a Federação Brasileira de Bancos também foram procuradas para comentar a paralisação e os possíveis impactos para os clientes. Diretamente da redação do Jornalismo para 94, Camille Batista.
1: 7h55, agora a pauta são regras eleitorais. O chefe do cartório eleitoral de Nanuque, o Jackson Oliveira, concedeu entrevista ao Jonathan Santos, a 94 FM, esclarecendo as regras para a propaganda eleitoral das eleições 2026. Nós vamos entender nessa entrevista o que é permitido, o que é proibido, nessa divulgação de candidaturas. Vamos saber acerca dos adesivos, santinhos e outros materiais de campanha. Atenção!
15: Muito bem, ouvintes, internautas da Rádio 94 FM. Nós estamos aqui no Estúdio 2 da Rádio 94 e nós iremos realizar uma entrevista com o Jackson Oliveira, ele que é chefe do cartório eleitoral aqui da nossa cidade de Nanuque. E nós iremos falar sobre um tema muito importante, que é sobre as eleições de 2026, né? O que pode, o que não pode em relação a propagandas nas ruas, em cartazes, enfim, em comícios, o que pode, o que não pode, o que pode acarretar multa, e aí o próprio candidato ou candidata está sofrendo as consequências. Jackson, bom dia, obrigado aqui pela sua participação, é sempre uma honra te receber aqui na Rádio 94 FM.
16: Bom dia, meu querido, bom dia a todos. É uma satisfação também, muito grande, nossa, tá? Para trazermos, né, algumas informações, ampliar aí o leque para chegar ao conhecimento aí das pessoas, das uhum. partes interessadas.
15: Tá certo. Ô, Jax, para nós iniciarmos aqui o nosso bate-papo aqui no Conexão 94, quais são as principais regras para a propaganda eleitoral por meio de bandeiras, adesivos e outros materiais da rua? Isso é o que refere-se em ruas, avenidas.
16: Bem, a propaganda, ela pode ser feita, os interessados, né, podem colocar suas propagandas ao longo das vias públicas, por meio de bandeiras, de mesas ali para distribuir material de propaganda, desde que não atrapalhe o trânsito de veículos nem de pessoas. Em relação às residências, as bandeiras não são permitidas, os adesivos somente nas janelas, e ainda assim limitado a 0,5 metro quadrado, os adesivos plásticos, limitado ainda a 0,5 metro quadrado nas janelas. Propaganda de muro, pode? Não pode. Propaganda no portão, pode? Não pode. Ah, mas minha casa é recuada e só tem um muro. Não pode colocar. Então, nós temos aí algumas vedações. A Lei 9.504, que é a Lei das Eleições, ela disciplina essas regras ali entre os artigos 37 a 39, estabelece ali as regras para a propaganda eleitoral. Então, quem tiver interessado até pode até conferir isso na norma. Tem uma resolução também do tribunal que fixa as regras de propaganda eleitoral. Então, no meio, nas vias públicas, pode ser distribuído material de propaganda? Pode. Pode ser
15: panfletinho, aquele panfletinho, as pessoas podem, ali na rua, podem dar para as pessoas.
16: Sim.
15: A pessoa está passando ali, está ali um funcionário, é um cabo eleitoral que fala? É cabo eleitoral?
16: Isso, cabo eleitoral.
15: Está aqui do candidato, tal, A ou B, pode.
16: Isso, pode. Colocar bandeira. Agora, em relação à bandeira, tem também uma outra regra, que a bandeira ela não pode ficar 24 horas no local. Ela tem que ser colocada. Para ser considerada como propaganda móvel, que a propaganda ela tem que ser móvel, já não pode mais.
15: Entendi.
16: Eu vou colocar propaganda fixa, eu vou colocar um outdoor. Outdoor não pode. Eu vou colocar de forma que às 6 horas da manhã e retirar às 10 horas da noite, às 22 horas. Então, essa propaganda ela é considerada como móvel. E assim tem que ser observada. Tá? Quem não observar está sujeito às notificações, às constatações, às intimações para regularização da propaganda eleitoral. E aí nós estamos acompanhando, tá? Por vezes até nós estamos esclarecendo para as pessoas interessadas aqui, assim, pessoalmente, a fim de facilitar, a fim de que a propaganda ela flua de acordo com o que está na norma.
15: A lei ela tem que ser cumprida, né? Sim. Então, às vezes, a pessoa ali, sem saber, coloca ali um adesivo no portão, no muro. Gente, não pode. Só pode dentro da janela. Se sua casa é murada, infelizmente, você não vai poder colocar nenhum cartaz, né, Jackson? Nada no portão ou bem como no muro. Ô, Jackson, como funcionam as regras? Vamos lá. Onde os candidatos e partidos podem colocar bandeiras e adesivos? E quais locais são proibidos pela legislação? Você já falou dos locais que são proibidos, né? Aqui nesta primeira pergunta. E é onde a pessoa pode colocar? Os candidatos, cabos eleitorais, enfim. Onde pode colocar nas suas casas ou nas avenidas?
16: Ao longo das vias públicas. Desde que não atrapalhe o fluxo de veículos nem de pessoas. Essa aí é a condicionante. Só voltar aqui um pouquinho para falar sobre um meio também de propaganda que é permitido, sobre o adesivo, porque eu falei o adesivo nas janelas das casas, mas também o adesivo ele pode ser colocado nos veículos. Mas também,
15: então os veículos também.
16: Os veículos também. Limitado a 0,5 metro quadrado por lado. Então, lado esquerdo do veículo, 0,5 metro quadrado. Lado direito do veículo, 0,5 metro quadrado. No fundo, no para-brisa traseiro, pode ser colocado um perfurado ao longo do para-brisa. Tá? Ali no tamanho do para-brisa. Não importa se dá 0,5 metro quadrado, se dá 1 metro quadrado, mas ao longo ali do para-brisa pode colocar um perfurado. Desde as laterais, não pode ultrapassar. Ah, tem uns adesivos que são colocados. Pode colocar, desde que não ultrapasse 0,5 metro quadrado.
15: Na lataria do veículo, não pode.
16: Pode.
15: Na lataria, pode?
16: Pode colocar.
15: Então, os veículos, eu estou aqui te perguntando, às vezes a pessoa tem dúvida. Antes, eu não vi mais nas últimas eleições, pessoas que plotavam todo o veículo, a lataria toda do veículo com candidato. Não pode,
16: não pode.
15: É só no vidro mesmo.
16: Não, o perfurado é no vidro. Os adesivos podem ser colocados na lataria do carro, tá? Limitado a...
15: Cobrir tudo, não.
16: Não, cobrir tudo, não. Limitado a 0,5 metro quadrado. E uma outra coisa, até aproveitando que a gente está falando de adesivo, que a gente abriu um parênteses para falar de adesivo. os ônibus que transportam passageiros, onde não pode agora.
3: Ih, rapaz, tem essa questão também, né?
16: Táxi, os veículos de aplicativo, que esses aí são os meios que dão acesso ao público. Então, os meios que dão acesso ao público não pode ter propaganda. Ah, mototáxi, não pode ter adesivo. Tá? Então, é bom a gente estar destacando isso daí, para que o pessoal tenha assim, não, eu estou certo.
3: Muito importante.
16: Isso. Né? E outra também, tem tem vasto material na internet sobre o que pode e o que não pode durante a campanha. Uhum. Aí quem quiser pesquisar ali na ferramenta de busca, pode chegar lá e... Propaganda eleitoral, o que pode e o que não pode. Vai ser uma relação muito grande. Tá? Então, nos veículos, pode, desde que limitado a 1,5 metro quadrado. Táxi, veículo de aplicativo, mototáxi,
3: ônibus, transporte público.
16: Ah, na loja, eu posso distribuir um santinho na loja? Não pode distribuir na loja, porque também a lei 9.504, entre esses artigos aí que eu mencionei, tá, ali tem a vedação, que são os locais de acesso ao público. Aí não pode. Tá? Mas a propaganda em si, ela é muito ampla em relação à permissão. Tem algumas vedações que a gente pede que as pessoas procurem observar, guardar essas vedações para não incorrer. Tá? Mas a propaganda a gente tá acompanhando aí, tá? Ó, bandeira, sim, adesivo, tá nas casas, a gente tá acompanhando.
3: Ô, Jacques, primeiro, no meio de tudo isso que a gente está falando aqui, dessas regras, alguma possível irregularidade. Um exemplo, que vocês aí do cartório, você como chefe do cartório, pegou ou houve alguma denúncia sobre alguma irregularidade dessas, há primeiro uma conversa com a pessoa, ó, retire, não pode, uma advertência de primeiro, e se a pessoa não obedecer, não retirar, pode acarretar em alguma multa, ou você já chega já notificando, já multando e seguindo a regra e da lei? Como é que funciona isso aí? Primeiro chega, conversa, ó, retire, para que não pode. Retira o adesivo daí que você colocou no seu portão, não pode. Ó, a bandeira está aqui atrapalhando aqui o pessoal passar na rua. Há primeiro uma conversa para a retirada ou o cartório, vocês como chefe já chega realizando, se possível, se for uma multa, alguma coisa, uma notificação?
16: A norma estabelece um padrão, fazer uma constatação.
3: Sim.
16: Daí a notificação do candidato. Ou, no caso, da pessoa que está ali veiculando a propaganda. Então, nós temos uma questão procedimental que nós temos que observar. Tá? Nós passamos a orientação preliminar antes desses fatos. Tá? Mas, depois da irregularidade, a gente tem um padrão ali, um padrão normativo para poder estar seguindo.
3: Entendi. Ô Jackson, vamos lá. Em relação ao rádio e à televisão, quais são as regras para a propaganda eleitoral e quais cuidados candidatos e emissoras devem ter para evitar irregularidades?
16: Bem, a propaganda no rádio e na TV, né, ela começou no final do mês de agosto. E, assim, de propaganda eleitoral, eu acabei até esquecendo, que ela começou dia 16 de agosto. Sim. Né? E a propaganda no rádio e na TV começou no final, na última sexta-feira do mês de agosto, a propaganda eleitoral começou. E preliminarmente o tribunal fez a distribuição, fez o sorteio para ver quem começaria e a partir desse primeiro fazer um rodízio.
3: Tem tudo um trabalho antes, de tudo, né, Jacques?
16: Exatamente, né? Os partidos são convidados, as coligações, as federações são convidadas para participarem, para estar ali presente, acompanhando a ordem de veiculação da propaganda eleitoral, os módulos, né, que no rádio, né, pela manhã e meia-dia, na TV, no início da tarde e à noite. Então, tem esses módulos fixos e tem também as inserções. Então, tudo isso daí, seguindo a resolução da propaganda eleitoral e também a lei das eleições, a lei 9.504, já foi estabelecido o tempo de cada um de acordo com a representação partidária no Congresso Nacional. Então, o tempo de cada um no rádio e na TV é estabelecido por meio de representatividade no Congresso Nacional. Partido maior tem um tempo maior. Federação maior tem um tempo maior de rádio e de TV. Em relação à propaganda, se algum candidato, partido, federação, coligação fala algo que não é devido, isso está sujeito a direito de resposta. Direito de resposta que é vinculado no juízo competente. Tá? Em eleições gerais, nós temos ali em Belo Horizonte, que é a comarca responsável para julgar, processar e julgar esses, esses pedidos. Irregularidade na propaganda no rádio e na TV.
15: Jacques, muito obrigado pela sua participação. Nosso tempo já esgotou aqui, mas eu quero te agradecer. E a 94 FM agradece você. E sempre que você quiser e precisar passar alguma informação para a população, nós sempre

0: 8 horas e 9 minutos. Lembrando que esta reportagem do chefe do cartório eleitoral de Nanuque, o Jackson, ela vai se estender por mais 2 dias. Então, na segunda-feira, a gente vai acompanhar a segunda parte desta entrevista e na quinta-feira a gente finaliza a terceira parte. É como se fosse uma série, né, de reportagens com o Jackson falando sobre esse tema, que é um tema muito extenso, né, dos casos aí das propagandas eleitorais aí por parte de candidatos e cabos eleitorais. 8 horas e 10 minutos, está sem tempo para fazer as suas compras, compre e retire Farmácia Indiana. 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
4: Bom dia, estamos de volta, 8 horas 16 minutos em Nanuque, 25 graus de temperatura, dia ensolarado, a sensação térmica já beirando aí a casa dos 30 graus. Hoje a máxima prevista é de 32 graus aqui na nossa cidade. Bem, é hora de fazer um link direto com Teófilo Otoni para batermos um papo com o repórter Tiago Cardoso, da 98 FM. E vai nos trazer as últimas informações de lá. Tiago, bom dia, bem-vindo.
5: Túlio, muito bom dia, Jonathan. Seja bem-vindo, né, Túlio, de volta aí. Merecido descanso, seja bem-vindo de volta. Você faz falta aqui no Jornal da 94, faz falta na nossa região. A equipe 94, ela é completa, né? Faz a junção com a 98 aqui, a gente sempre informando. Direto aqui do posto da PRF, o posto 411 de Teófilo Otoni. Para a gente fazer um balanço rápido aqui, essa semana, graças a Deus, uma semana sem muitas ocorrências, né? A gente segue aqui atualizando o que tem, mas poucas informações relativas a tráfico de drogas, né? Apenas uma operação da polícia, a equipe do Tático Móvel, junto com o GEPAR, que esteve com o helicóptero aqui. Aliás, o helicóptero ainda está em Teófilo Otoni, está fazendo operações aqui na região sul. Ontem, por exemplo, estava sobrevoando a região, mas até então não temos informações se houve apreensões de drogas. É um trabalho da Polícia Militar tentando estancar o tráfico de drogas, esse avanço da criminalidade, principalmente das facções criminosas aqui em Teófilo Otoni. Já para essa ajuda, o Pegasus da Polícia Militar, ele segue aqui em Teófilo Otoni, fazendo algumas operações junto com a equipe em terra. Mas, a princípio, tudo tranquilo. Operações corriqueiras, nada de anormal, né, que foge do padrão. A gente está aqui na PRF, Túlio, porque destacar ontem, né, a operação que foi feita, na verdade, um cerco-bloqueio que foi realizado ontem pela PRF aqui, onde um homem em surto psicótico acabou sendo abordado aqui na PRF. E hoje de manhã eu conversava, inclusive, com o PRF Renato Neto, né, que participou da operação aqui ontem. Ele falava que talvez a população não tenha noção do risco que estava correndo na ação de ontem, porque o homem saiu da região de Belo Horizonte, provavelmente já transtornado, parou em Itambacuri, lá onde pessoas, testemunhas, avistaram que ele estava um pouco transtornado, comunicaram à Polícia Militar. A Polícia Militar, então, foi até o local conversar com esse homem, olhou toda a documentação, ele falou que estava melhor, que conseguia vir para Teoflotone, então foi liberado. Quando ele foi liberado, ele então falou para a polícia que sairia, mas não sabia dizer se conseguiria chegar aqui vivo. Então houve um acompanhamento. A polícia ontem chegou a relatar que em diversas vezes ele chegou a colocar ali 180 km por hora de média, né? Pelo que deu para perceber, colocando pessoas em risco, colocando o carro em direção a outros veículos, em carretas, né? Ali, provavelmente, na ideia de tirar a própria vida. E, quem sabe, até tirar a vida de outras pessoas que não tinham nada a ver com a situação. Foi então que foi montado esse cerco bloqueio aqui, através de uma comunicação da PM com a PRF. Foi necessário o uso de um fuzil para quebrar o vidro, porque a polícia fez o bloqueio, aguardou ali por um momento para que esse homem ele saísse do carro. Houve uma comunicação, a viatura da Polícia Militar ficou atrás, fazendo um bloqueio para que ele não saísse. E aí aguardaram um tempo pedindo para que ele saísse, ele não saiu. A polícia com arma em punho, foi então que ele engatou uma ré, bateu no veículo aqui da Polícia Militar. E aí foi necessária uma ação rápida dos agentes da PRF que com um fuzil quebraram o vidro, conseguiram abrir a porta, entraram, mobilizaram esse homem, colocaram na viatura. Mesmo na viatura ele ainda deu trabalho, para se dar uma ideia, não foi possível nem levá-lo de ambulância, foi preciso ir na viatura, sedaram ele dentro da viatura e ele então foi levado para o hospital com acompanhamento da Polícia Militar. É um fato que poderia ter tirado a vida de diversas pessoas aqui ontem, né? Se ele entra dentro da cidade aqui, a gente não sabe qual que era a ideia, né? Que a princípio ele teria dito que iria tirar a própria vida com o carro, jogar o carro contra outro veículo. Então, realmente foi um fato que ontem, um livramento, a gente pode dizer assim. E já à noite, em mais uma ocorrência, infelizmente um idoso acabou perdendo a vida na BR-116, aqui próximo à região da Lajinha. Um idoso de 81 anos, com o nome de Arquimedes Gomes, ele que tinha 81 anos, e segundo informações que nós recebemos, ele morava ali na região, ele teria atravessado a BR para conversar com um amigo que estava com o carro parado do outro lado, ficou ali por alguns minutos e ao retornar na BR, ele teria passado bem próximo a um ônibus e aí ele não conseguiu visualizar que uma moto vinha logo atrás do ônibus e acabou sendo colhido por essa moto. Ele, infelizmente, teve morte instantânea, morreu no local, ele morador da Lajinha. O motociclista, ele veio ao solo, foi socorrido ao hospital, não corre risco de morte, teve ferimentos relativamente graves, né? Não foi nada que cause esse risco iminente de morte, mas teve suspeita de fraturas, né? Até por conta da queda, ali seria uma BR, uma velocidade provavelmente de 80 a 90 km por hora, então acabou trazendo a morte, levando a morte, na verdade, o senhor Arquimedes e também o motociclista que estava lá, acabou se ferindo e sendo socorrido. Há uma informação até que a PRF divulgou que o filho desse idoso, de 81 anos, ele já teria comunicado ao idoso, pedido para parar de acessar a BR, até por conta da idade, né? Uma dificuldade de locomoção, talvez até uma dificuldade no reflexo para entender que estava vindo um carro ali e ele conseguir desviar. Então já tinha uma conversa entre os filhos, o filho, na verdade, que esteve no local, para alertar o pai quanto a esses perigos. O pai, infelizmente, não escutou, né? Ontem à noite, né? Talvez até por conta do período noturno também tenha influenciado, não conseguiu visualizar essa moto, acabou sendo colhido e morre dessa forma trágica, né? Mais um acidente na BR-116. Infelizmente, a gente tem tido nos últimos tempos muitos acidentes. A gente até aguarda, né, para que nos próximos dias há uma equipe da Ecovias das Gerais, a empresa que assumiu a concessão da BR-116 e também da 251, ela já iniciou um trabalho aqui na região, um trabalho de recuperação de piso asfáltico, de também de pintura de faixas, de limpeza das laterais. Isso é o primeiro trabalho básico que a empresa precisa fazer para então começar a operação que está prevista para novembro. Essa operação ela vai começar em novembro, mas os pedágios, há uma expectativa que em dezembro já se inicie, porque a empresa ela precisa fazer uma série de ações que estão em contrato, que obrigam ela a fazer esses contratos, né? A concessão ela obriga a fazer essas coisas antes de começar a cobrança. Por exemplo, essa limpeza, recuperação do piso asfáltico e também os pontos de parada, os pontos de atendimento. Serão 14 pontos de atendimento aqui na BR-116, em andar do 251. Aqui na nossa região já há uma obra onde terá um ponto de parada ali, um ponto de atendimento ao usuário próximo a Itambacuri, outro aqui próximo, logo depois ao distrito de Mucuri, ou seja, a expectativa é que a cada 60, 70 quilômetros tenha um ponto. Esses pontos funcionarão como um apoio ao usuário, com internet, com banheiro, com água, com ambulância, com guincho, com equipe pronta para atender quem estiver passando e caso necessite. Então, a expectativa é que a partir de novembro, com esse trabalho, né, o início desse trabalho da Ecovia das Gerais aqui, é que se de acidentes. A gente acredita que a empresa consiga colocar sinalização, consiga fazer um trabalho para que melhore a fluidez. Ano que vem, a partir do ano que vem, sim, há uma expectativa de obras, de melhorias, obras estruturais, como construção de terceira faixa e também de duplicação em alguns aqui. Então, o federal fez todo esse processo, houve uma licitação, a empresa ganhou a concessão, tudo para tentar melhorar o trânsito da BR-116, que nos últimos tempos se tornou quase que uma rodovia da morte. A gente, de 2024, né, para cá, com o acidente do ônibus aqui próximo à Lajinha, a gente teve um alto índice de acidentes e a gente tem tido sempre notícias ruins aqui com mortes. Enfim, né, a gente espera que isso melhore nos próximos dias, nos próximos anos, principalmente com o trabalho da empresa Ecovias das Gerais. Júlio, bora então, para a gente finalizar nossa passagem aqui hoje. Ontem, o governador Matheus Simões esteve em Teoflotone, fez uma visita aqui a alguns pontos, teve uma visita na Associação Comercial, onde ele reuniu com alguns apoiadores, teve aquele bate-papo, inclusive o prefeito Marinho, algumas autoridades aqui da cidade se fizeram presentes, conversaram com ele, debateram propostas, falaram do plano de governo, dos trabalhos do governo do estado que está sendo feito aqui. O governador também foi a uma emissora de rádio aqui da cidade, debateu algumas coisas também, falou das suas propostas. Ele, a princípio, tinha uma entrevista marcada com a 98, né? A gente até reagendou a questão do horário aí por duas vezes a pedido da assessoria de comunicação do governador, mas, infelizmente, acabaram desmarcando de última hora. A gente não entendeu por quê, né? Mas a gente deixa o espaço sempre aberto para que os candidatos coloquem as suas propostas. E essa visita dele aqui, ela surge exatamente, Túlio, no momento em que a equipe de marketing, a equipe do Matheus Simões, há uma conversa de bastidores que ela entende que o Matheus precisa estar um pouco mais no interior, precisa um pouco mais de visibilidade para que os números, as pesquisas mostrem ele com um número um pouco maior, com ascensão maior, né? Porque hoje, em Minas Gerais, a gente, pelas pesquisas, a gente vê uma briga, quem iria para o segundo turno com o Cleitinho. A gente tem o Calil, tem o Patrus que tem subido muito nas pesquisas, e tem o Matheus Simões, que não consegue emplacar. Então, há um trabalho da equipe de marketing tentando essa visibilidade maior para o Matheus Simões, até como governador mesmo, andando pelo estado, nas cidades do interior, para dar um pouco de visibilidade, para ver se ele realmente consegue deslanchar nas pesquisas e chegar a um possível segundo turno, que teoricamente seria com o Cleitinho, que hoje lidera as pesquisas. E hoje, né, ontem teve o Matheus Simões e hoje em Teoflotone a gente já tem confirmado a presença do Calil, que hoje está em terceiro nas pesquisas, já foi segundo colocado, hoje briga ali com o Patrus Ananias, mas tem grandes chances de ir para um possível segundo turno. Ele estará em Teoflotone, chegará agora de manhã, fará uma rápida visita à feira coberta do bairro Bela Vista, concederá uma entrevista a Rádio 98, junto com a 94, às 14h30. Iremos fazer uma sabatina com ele, já está confirmado, pelo menos até amanhã desta sexta-feira. E logo depois ele irá ao Mercado Municipal de Teoflotone, onde fará uma caminhada com bandeiraço, com apoiadores aqui na região. O Calil também tenta, junto com deputados aqui da região, né, que são aliados dele, tenta também essa visibilidade de interior. É um candidato que tem muito conhecimento na região metropolitana de Belo Horizonte, foi prefeito em Belo Horizonte e agora tenta, no interior, buscar esses votos que ele precisa, né, para conseguir um possível segundo turno. Essa semana também estava prevista a visita do Flávio Bolsonaro. A princípio, ela seria dia 11, hoje. Ela foi antecipada para o dia 9 e acabou sendo cancelada por conta da agenda, né? Mas há uma expectativa que em um possível segundo turno, né, a gente conversa aqui em bastidores, que em um possível segundo turno, tanto o Flávio Bolsonaro quanto o Lula, há uma expectativa que eles venham até o Flotone, né? Um reduto onde há uma divisão de votos muito grande, né? A gente viu na eleição de 2022, onde Teoflotone acabou sendo quase que um protagonista do estado de Minas Gerais nessa divisão de voto pelo Lula e o Bolsonaro na época. Eles fizeram comícios aqui, fizeram aquele bate-papo aqui, onde arrastaram multidões. Então, a região estratégica é um polo, né, no Nordeste aqui de Minas Gerais, onde há uma divisão de voto muito grande. Então, a princípio, primeiro turno, Flávio e o Lula, eles viriam até o Flotone, né, já que a agenda do Flávio ela foi cancelada de última hora. Mas há uma possibilidade que no segundo turno ambos possam passar aqui pela cidade, até porque o Luiz Inácio Lula da Silva, por exemplo, a equipe dele, né, está focando um pouco mais nas capitais, nas metrópoles, né, nas cidades com um pouco mais de população, para tentar levar uma tranquilidade para o segundo turno. Mas, num possível segundo turno, já em ativo, né, em atividade, provavelmente Lula e Flávio, com certeza, devem vir aqui até o Flotone. Esses são os assuntos de hoje, a gente segue aqui em Teoflotone, aqui da PRF, inclusive o pessoal da PRF ali, ó, fazendo operação, fazendo aquela vistoria nos carros que chegam à cidade. A gente fala que aqui é uma das melhores equipes, né? A gente tem várias equipes no estado de Minas Gerais, mas aqui a gente sempre tem ocorrências onde a polícia consegue fazer apreensões, tirar de circulação pessoas que estão foragidas da polícia. E hoje, comum, sexta-feira, não é feriado nem nada, a gente já faz o trabalho fazendo ali as suas verificações aos veículos que chegam na cidade de Teoflotone. E sim, Túlio, a gente encerra aqui nossa participação, a gente segue atualizando, né, não só nas questões policiais, mas nas questões de política também. Vamos hoje fazer esse ao vivo com o Calil, vamos acompanhar o Calil também aqui na visita ao Mercado Municipal, levando até a população essas informações, essas propostas dos candidatos para que a população faça essa análise e na hora de votar, vote consciente, entendendo que seja o melhor, não só para o estado de Minas Gerais, mas no caso de presidente também, para todo o Brasil. Volto com você aí, Túlio.
4: É isso, obrigado, Tiago Cardoso. Agora 8 horas 32 minutos. Obrigado pelas informações, por tudo que você nos atualizou. Bom trabalho aí para você e prazer novamente revê-lo. Obrigado aí pelo suporte que sempre nos dá aqui no Conexão 94. Fica com Deus, um abraço. Bem, seguimos por aqui, agora 8 horas 33 minutos, é hora de dar a partida em novos planos. 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Agora são 8 horas 34 minutos. Voltamos em instantes para falar de esporte. Flamengo ontem se deu bem na altitude. Não saia daí.
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4: Oito horas 37 minutos, último bloco do Conexão 94, hoje recheado de muita informação. E para fechar, a gente fala de esporte. A nação rubro-negra, os flamenguistas, estão aí felizes da vida. Afinal, conseguiram aí vencer fora de casa, né, o seu adversário. O atual campeão da Libertadores, o Flamengo, abriu vantagem importante na briga por uma vaga nas semifinais do torneio, na altitude de Quito, 2.850 metros do nível do mar. O time abriu as quartas com vitória por 2-0 sobre um algoz antigo, né? O Flamengo tem problemas, volta e meia tem problemas aí com o Independente Del Valle, já tomou goleada, enfim. Mas dessa vez conseguiu aí com Bruno Henrique e Léo Pereira, com uma atuação madura, né, do Flamengo, e à frente. O Bruno Henrique e o Léo Pereira marcaram os gols da noite, ambos no segundo tempo, dando uma tranquilidade maior para o Flamengo no jogo de volta. Imagina, você vai lá na altitude, vence por 2-0, imagine aqui no Maracanã. O Flamengo pode até aplicar aí uma goleada estrondosa e garantindo aí, ainda não está garantido, mas, né, conhecendo o futebol que o Flamengo pratica está muito bem adiantado. Aí. O primeiro tempo foi morno, principalmente por parte do Flamengo. Mas, no segundo tempo, o Flamengo soube sofrer no primeiro tempo e, no segundo, soube aproveitar a chance e fazer os gols. Foi cirúrgico. Com isso, na Libertadores, na rodada dessa semana, né, os jogos de quarta de final, o Estudiantes empatou com o Corinthians 1-1, o Independente Del Valle perdeu para o Flamengo por 2-0, o Palmeiras venceu a LDU por 1-0 e o Fluminense venceu em casa o Platense por 2-0. Na visão esportiva, está claro que foi positiva essa rodada para os clubes brasileiros. O Corinthians empatou, mas empatou com o Estudiantes fora de casa. O Corinthians agora vai ter aí a chance de se dar bem, né? Podendo vencer aí em Itaquera de forma tranquila. Teve jogo ontem também, válido pelas quartas de final da Sul-Americana, não teve brasileiro envolvido, o jogo foi o Cienciano e o clube, né? Como é que é o nome? Moto City Clube, City Torque Clube, 2-0 aí para o Cienciano, também abrindo vantagem, lembrando aí já pela Sul-Americana. Às 11h30 da manhã a gente vai falar mais detalhadamente no Giro Esportivo acerca dessa proeza aí do Flamengo de trazer um resultado na altitude. Lembrando, time bom não tem essa de altitude, né? Vai lá, faz o seu papel. Futebol é físico, técnico, mas também trabalhar com a cabeça, e isso o Flamengo soube fazer. Agora são 8h41, chegamos ao fim de mais uma edição do Conexão 94, um programa recheado de muita informação. Lembrando, essa foi a última edição da semana, segunda-feira que vem temos muito mais para você. Na sequência, eu te convido na frequência 94,5 para acompanhar o Bom Dia 94 aqui na Mais Ouvida.
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0: 94 FM, Fale com Jesus, Gabriel Brito, no momento mais louvor, abrindo o nosso Bom Dia 94, com boa música, com música cristã, para deixar o seu dia, a sua sexta-feira, dia 11 de setembro de 2026, ainda melhor, ainda mais abençoada. Sou Túlio Batista, chegando na sua manhã, para a gente conduzir essa sexta-feira da melhor forma possível. A 94 FM é a sua companhia, eu sou a sua companhia por aqui. Vamos fazer a playlist da sua manhã, vamos trazer informações, vamos inserir você na programação através do WhatsApp 339-9864-9494. Parabéns para você que está comemorando mais um ano de vida hoje, dia 11 de setembro. Saúde, felicidade, longevidade, muitos anos de vida. Hoje é dia do Cerrado brasileiro, Cerrado que é um bioma de savanas, sendo o segundo maior em extensão territorial depois da Amazônia. E o Cerrado também, como além de segundo maior bioma do Brasil, é também da América do Sul, a savana brasileira conhecida, né? E hoje nós temos aí esse dia como destaque, o Cerrado que ocupa aí uma área de mais de 2 milhões de quilômetros quadrados. Hoje também é um dia especial, porque especial no sentido de lembrança, porque hoje é um dia que jamais será esquecido. Em 2001, há 25 anos atrás, o ataque terrorista nas Torres Gêmeas, que deixou aí milhares de mortos, mais de 3 mil pessoas, destruiu as torres, abalou todo o planeta. Para mim, uma das catástrofes mais marcantes, né, nos meus 50 anos de vida, de ter visto aquilo, acompanhado aquilo, o mundo acompanhou aquilo ao vivo através da televisão. É o 11 de setembro, que marca aí uma data para a humanidade pensar acerca de como tem que ser as coisas, por que as guerras têm que acontecer, por que pessoas inocentes têm que perder vidas, sendo que elas mesmas não escolheram isso. As pessoas estavam trabalhando, vivendo o seu dia a dia, o seu cotidiano, e acabaram perdendo a sua vida. Agora são 9h05. Nosso Bom Dia está no ar. Participe, interaja. 339-9864-9494. Eu volto em instantes.
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5: Nove horas, 12 minutos. Bom dia, 94. Pronto, preparado, querendo, já na ativa para trazer sempre música boa, sua participação. E tem muita gente curtindo a nossa programação, a 94 FM. Abraço aí pro meu amigo Lawson. Grande Lawson. Pensa num cara top lá da LX Motos. Tá ligado, tá curtindo a gente. Obrigado a você e toda a sua equipe aí por estarem na sintonia. Abraço aí também, quero mandar um abraço pro meu filho, Ian da Honda, tá ligado, tá curtindo, na verdade tá lá, focado, concentrado, né, menino tá bombando, graças a Deus, tá indo, fazendo aquilo que tem que ser feito. A Rose Franco, minha amiga, tá aqui. Bom dia, Túlio, muito bom tê-lo de volta aos trabalhos, você fez falta. Ô, minha amiga, bondade sua, obrigado aí por estar conosco. Bom dia, Túlio. Hoje é o meu aniversário de Seu Marrom. Gostaria de pedir uma música do Pablo do Arrocha, Mega Sena. Ah, quem mandou essa mensagem? Deixa eu ver aqui. Alguém mandou aqui essa mensagem. Não colocaram aqui o nome, né? Não tem o nome, mas parabéns aí ao Seu Marrom. Daqui a pouco a gente toca Pablo do Arrocha, Camila, Fazenda Estrela, bom dia, Túlio, excelente dia. Tem gente querendo ouvir Zé Vaqueiro, Estilizado, né? Mente para mim, toda a família aí na sintonia, está oferecendo aqui para os ouvintes. Tiago, da comunidade Ramos, bom dia, Túlio Batista. A Rosilda, de Serra dos Amorés, daqui a pouquinho vou ouvir esse áudio. João Lopes mandou um salve aqui, bom dia, meu amigo Sextou, Túlio Batista. Ótimo trabalho para você. O Mauro, o Mauro Ivan está aqui. Ó. Bom dia, Túlio. Como é bom ouvir você na rádio. Ah, a Adriana também é ótima. E os demais são maravilhosos. Trabalhar com locução é dom de Deus, realmente. Manda aí um alô para nós aqui. Wagner Válvulas, pessoal tá ligado. A Duda mandou aqui um bom dia. O Verdival também está no clima. É muita gente participando. Mas o pessoal quer ouvir música, né? Então, essa aqui é das mais novas, tá tocando, tá aí nas playlists de todo o Brasil, Murilo Rufi e Matheus Fernandes, só com ela, 94.

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8: Bom dia!
0: 9h26, bom dia para todo mundo. Laerte Ferreira tá ligado na programação, tá todo mundo mandando mensagem aqui. Tem gente pedindo mais música, tem gente que não tá cadastrado aqui, eu preciso até ver quem é, pra gente falar o nome, é importante mandar o nome, né? Tem gente que só tem, assim, algumas coisinhas, não coloca um nome no WhatsApp, mas tranquilo. Isso aí é opcional. O Leonardo Fontana também mandou mensagem. O Luciano, meu amigo Luciano Iroca, mandou aqui. Deixa eu ver o Luciano. Bom dia, meu irmão.
9: Fala, meu Túlio. Bom dia, bom dia, bom dia. Como é bom de novo ver, ter a sua presença aí na rádio. Não que a de Adriana não fosse boa, mas a gente sabe como você faz falta. Tô aqui no Dom Vier, ao lado do Atacadão, BH Atacadão. Eu, Bibiu, toda a turma aqui. Manda um alô pra nós aí. E toca aí, Unha Pintada, Condenado.
0: É isso, agora 9h27. Abraço para você, Luciano, para você, para o Zé Lucas, para toda a família. Unha Pintada.

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0: Nove horas 37 minutos, 94 FM é melhor, a mais ouvida, você e eu juntos na número 1, na melhor programação, muita gente participando conosco aqui através do WhatsApp, no momento 27 graus de temperatura em Nanuque. E aí, como é que você está hoje? Está tudo bem? Estou aqui acompanhando, estou aqui nas redes sociais acompanhando as principais informações para a gente vir te atualizando acerca de tudo que está acontecendo, né? E tem esse lance aí da Caixa Econômica Federal, os funcionários, inclusive a gente falou no Conexão hoje, os funcionários da Caixa Econômica Federal que iniciaram ontem, quinta-feira, dia 10, uma greve nacional aí, segundo eles, por tempo indeterminado. No Banco do Brasil, a paralisação ocorreu de forma parcial nas bases sindicais que rejeitaram a proposta do acordo à categoria. As mobilizações ocorrem aí após meses de negociações entre bancos e representantes dos trabalhadores na quarta-feira, a Federação Nacional dos Bancos, a FENABRAN, e entidades sindicais assinaram nova convenção coletiva de trabalho, uma CCT, válida para a categoria bancária em todo o país. Esse acordo prevê reposição integral da inflação medida pelo Índice Nacional dos Preços ao Consumidor, o INPC, acrescida de aumento real de 0,6% em 2026 e 2027. O reajuste também incide sobre benefícios como vale-refeição, vale-alimentação, participação nos lucros e resultados, também os auxílios. 94, a melhor, a mais ouvida, por aqui nós seguimos. É importante, a gente sabe, não tem jeito, isso é nocivo, o mundo é capitalista, mas é importante que profissionais que se dedicam, que se entregam às suas funções, que têm horários, que cumprem as suas determinações, né, por parte das empresas, que eles tenham uma remuneração justa. É um problema sério, porque não estou falando só dos bancos, estou falando de um geral. Imagine só, pessoas entram nas empresas, e eu não estou generalizando, há situações onde as empresas, os empresários, ainda que grupos do governo, ainda que, né, privado, empresas privadas, é importante destacar e observar os bons profissionais. Claro, todos, né, os direitos são iguais, trabalhistas, mas valorizar esses profissionais. Muitas vezes, empresas, enfim, órgãos, perdem bons profissionais. Por quê? Porque não valorizam, porque não fazem um plano de carreira, porque não remuneram. Gente, olha, todos nós sabemos que é uma determinação divina trabalhar. Vamos trabalhar, tem que se virar, tem que fazer acontecer. Já tem tanto de impostos aí, IPTU, IPVA, não sei o quê, medicamentos com preço mais alto, né? A gente vê gasolina subindo o tempo inteiro. Mas e como é que fica quem trabalha? Né? Ah, mas a empresa não tem condição, no caso aqui os bancos, né? Cara, os bancários estão... esses grupos assim, quando eles param, a gente só sente a força de um grupo, de um profissional, de um... ou quando perde ou quando os grupos param. Eu não estou aqui, em momento algum, incentivando greve, incentivando nada de errado. No entanto, por que não valorizar? Por que as empresas, grandes, pequenas e até as, né, iniciantes, não valorizam bons profissionais? Algumas sim e outras não. Ah, é o salário mínimo. Tá, por que se você tem um bom profissional que está evoluindo, que tem campo de crescimento, que está te trazendo lucro, por que não remunerar de forma justa? Ah, o salário mínimo. Tá, tem um salário mínimo, mas não quer dizer que esse possa ser e deva ser o salário. Você pode gratificar essa pessoa, né? Claro, tudo licitamente, dentro da lei. É o que está acontecendo. Inclusive, choca exatamente com aquela situação dos CLTs, né? Muita gente, muitos jovens, a geração Z, ela não está querendo, muitas pessoas não estão querendo trabalhar mais para ganhar o que tem se pago aí, comercialmente, né? Ah, mas a gente vê aí redes grandes aí de segmentos procurando profissionais, porque as pessoas querem se capacitar, e esse é o certo, se capacitar ainda mais, para ganhar mais. Porque o que está acontecendo é que está tudo subindo, preço ali, preço aqui, preço lá, e o salário do cara fica congelado. Aí acontece isso, a greve é aqui, a greve é ali, sindicato batendo de frente ali, fora o desconto do sindicato que já é, né, daquele jeito. Então, gente, o segredo de tudo é observar e os bons profissionais serem valorizados. Eles que mantêm a empresa funcionando. Aí tem aquela história, ah, mas ninguém é substituível. Tá, mas tem gente que é difícil de substituir. Então, mantenha, segure o padrão daquela pessoa, negocie com ela, valorize, porque aquela pessoa que entrega o máximo para você, ela também quer crescer na vida pessoal, ela quer crescer, quer ter uma casa boa, quer ter um carro bom, uma moto. Não é que ela quer ser rica, até quer, mas quer algo melhor que as empresas possam oferecer. Porque só cobrar é bom, mas é importante valorizar também. Essa é a minha visão, né? Para o ciclo da coisa ficar justo, né? Porque senão o cara sai e recebe aqui um pouquinho, Quando ele sai ali, dois dias depois que ele recebeu, não tem mais um real no bolso, e a conta de luz não está paga, e a conta de não sei o quê. E assim vai. É isso. 94 FM, está chegando Pablo e Marília Tavares, Mega Sena.

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É isso, tá na hora de viajar no som da mais ouvida, 94 FM, a melhor, a mais ouvida. Tá chegando o trio norueguês, Aha, You Are The One, essa é top demais.

0: 94 FM de 1988. Pet Shop Boys. Domino Dancing. Dança de dominó, na tradução. Essa música meio que fala de uma... de um amor que existia, deixou de existir e que, né, mudanças de comportamento agiam e faziam com que tudo acontecesse como uma dança de dominós. Pet Shop Boys, que saudade, hein? Isso aí agitou. Eu tinha o álbum, aquele todo, né, colorido ali do Pet Shop Boys, Neil Tennant e Chris Lowe. Ah, como foi bom aquela época. Que bom que também o Pet Shop Boys está na ativa ainda. 94 FM, eles que compunham ali a eletrônica dos anos 80, né? Naquela época ali teve tanta coisa boa aí nesse segmento. Tinha o New Order, que veio um pouquinho antes. Aí teve o Depeche Mode ali, 82, 3. O próprio Pet Shop Boys, o Information Society, o Technotronic. Technotronic já veio mais ali no início dos anos 90. E outras bandas mais, né? Como foi bom em termos de música geral. A gente tem os segmentos para curtir, mas em termos dançantes, foi maravilhoso curtir ali aquele final de década de 1980. Foi maravilhoso mesmo. Aliás, naquela época toda, do primeiro ano ao último, os anos 90 também, se bem que no final dos anos 90 deu uma caída mais de qualidade, mas os anos 80, 70 e 80, em termos de música, na minha visão, e percebo isso na crítica musical, foram fantásticos. 94 FM, a melhor, e essa aí de 1988. Você estava fazendo o quê em 1988? Olha, eu tinha 12 anos. E você? Tem gente que nem nascido era naquela época. 94 FM, a melhor, a mais ouvida. Daqui a pouquinho, depois do intervalo, vou receber aqui a doutora Ana Flávia do Sabin para a gente falar de uma novidade aí que vai acontecer na próxima segunda-feira. Fique ligado, fique atento, a 94 FM. Você que ouve a gente sabe de tudo. Agora, 10h04, repito.
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0: Ok, te atualizo, agora 10h09, confere aí.

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0: É isso, 94 FM, 10 horas 15 minutos, a melhor programação do rádio, sempre com pautas, com temas, com música, com informações que são úteis. Eu, como comunicador, faço questão de estar presente no dia a dia de vocês, a permissão de vocês de entrar nos lares, de entrar no trabalho de vocês, mas sei da minha responsabilidade de trazer coisa útil para o seu dia a dia, informações que vão te ajudar, coisas que vão facilitar a sua vida. E é exatamente o que a gente vai falar agora. Sabe por quê? Porque o Laboratório Sabin traz uma novidade muito boa, que vai bater justamente nisso, no cuidar da saúde, e vai trazer praticidade para pessoas, já traz para toda a cidade e região, porém, agora, numa localidade específica, para falar melhor sobre isso, ninguém melhor do que a doutora Ana Flávia, proprietária, empreendedora, né, do Laboratório Sabin. Doutora, bom dia, bem-vinda.
1: Bom dia, Túlio. Bom dia a todos os ouvintes da Rádio 94. Eu não me canso de dizer que eu sempre me alegro quando venho a esta casa, onde sou muito bem recebida e me sinto bem à vontade para poder conversar um pouco, né, com vocês.
0: Doutora, então, a gente, inclusive, já está falando isso no Conexão 94, uma vez que o Laboratório Sabin, graças a Deus, nos apoia nessa missão de trazer a informação à Nanuc e região, e temos divulgado as boas novas acerca do laboratório, uma nova unidade do laboratório agora no bairro Novo Horizonte. A partir de segunda-feira que vem, 14 de setembro, o Laboratório Sabin inaugura a sua unidade de coleta lá no Jardim Novo Horizonte, trazendo mais praticidade para os moradores aí do DR1, 2, Israel Pinheiro, Novo Horizonte, Vista Linda, para que eles possam realizar seus exames com mais facilidade e mais pertinho de casa, não é isso?
1: Isso mesmo, Túlio. Eu estou morando atualmente, né, lá nessa região, e o que eu vi realmente foi o crescimento daquela área, né? O comércio realmente está indo para aquela área ali, porque muitas casas estão sendo construídas, né, condomínios novos, e academias, né, que hoje lá em cima acho que já tem duas, entre farmácias, né, padarias. Então, eu vi a necessidade de levar o laboratório para aquele local ali também, né? Quantas pessoas que moram ali às vezes têm aquela dificuldade de descer, vir até o centro para poder fazer a sua coleta. Nós disponibilizamos a coleta domiciliar já há muitos anos, né? Há 14 anos que a gente faz isso. Mas não tem nada melhor, eu que estou morando atualmente naquela região, quando você tem algo que está ali do ladinho de sua casa, né? É muito mais prático, é muito mais cômodo. E, assim, é justamente isso, se sentir pertencente ali, né, àquela região. Então, é com muita alegria que eu venho aqui, né, fazer esse convite, né, a toda a população, não só a desses bairros, né, que você citou, mas também a todas as pessoas, os nossos pacientes, mesmo que, né, de outros bairros aqui do centro, para poder ir lá na segunda-feira nos prestigiar. A gente vai estar lá com um café da manhã, né, especial, também com a nossa tenda, com o Sabin Saúde, onde a gente já faz esse serviço, né, social, de estarmos próximo à população, aferindo pressão arterial, glicemia capilar, dando orientações sobre saúde e conhecendo as nossas instalações. Está ficando tudo muito bonito, né? Já tem uns spoilers aí nas redes sociais, mas, assim, eu estou muito feliz, muito grata a Deus, né? Porque Ele deu, né, essa missão, e a gente está, né, prosseguindo, né, com o crescimento do laboratório e levando a saúde ainda mais próxima e acessível, né, de todas as pessoas.
0: Então, está aí, o convite está feito pela doutora Ana Flávia para que vocês aí da região, as pessoas que queiram participar desse momento especial. E outra, além de tudo isso, doutora Ana Flávia, é um empreendimento novo, né? Uma nova possibilidade de emprego, enfim. É a nossa cidade crescendo, é um bairro ou uma região da cidade sendo ainda mais estruturada. E essa questão da acessibilidade, que bom que o Sabin tem avançado ainda mais, se bem que a gente pode falar claramente que o Sabin está na palma da mão da gente. 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
1: 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Então, temos assim, várias opções, presencialmente, digitalmente, tem o nosso site, né, que também pode entrar, né, e acessar a nossa página. E agora com mais essa novidade, né, que é essa nova unidade lá nessa região que está crescendo, e é isso que a gente quer para a nossa cidade, realmente é ver a cidade crescer, é ver os empreendimentos, né, acontecerem cada vez mais, essa geração de emprego, ver nossa economia fluir. Né, Túlia? É isso que a gente quer. Eu sou daqui de Nanuque, né, meus pais daqui, sou de uma família toda daqui, sou filha e neta de empreendedores. Então, isso assim, é o que pulsa no coração da gente, é a gente realmente sentir que a nossa cidade merece o melhor e a gente fazer por onde, né, isso acontecer.
0: É isso. Eu, Túlio, a 94FM, parabenizamos o Laboratório SEMI, a sua pessoa, a sua equipe, por essa iniciativa de expandir, de trazer para a nossa cidade essa qualidade em serviço. Eu posso falar isso com muita propriedade, gente. Eu estava de férias agora, mês passado, vocês sabem. E estou falando sério, até falei no off aqui com a doutora, fiz uma bateria de exames lá no Laboratório SEIB, em PSA, exame de sangue, tudo. Estou para mim saber como estou, aproveitei as férias e recomendo a vocês também, né? Mesmo que não estão de férias, mas cuide da saúde. A gente estava falando, eu e aqui a doutora, a importância da gente se cuidar. E o Laboratório SEIB, fiquei impressionado com a rapidez com que tudo aconteceu, a confiabilidade, claro, tudo com equipamentos de ponta, com parcerias importantes. Para quê? Para oferecer à população esse trabalho de qualidade, esse, né? Afinal de contas, a gente está lidando com a coisa mais preciosa que a gente tem, doutora, que é a nossa saúde.
1: Com certeza. A gente pode ter tudo. A gente pode ter dinheiro, condição, a gente pode ter tudo que a gente sonhar, mas se a gente não tiver saúde, nada, né, vai se fazer por completo. E eu te parabenizo também, Túlio, por estar cuidando de você. Né? A sua saúde realmente é o bem mais precioso. E nosso corpo é templo do Espírito Santo. Então, a gente, como em agradecimento a Deus e dever, a gente tem que, né, cuidar de nós mesmos.
0: Obrigado, então, doutora.
1: Eu que agradeço.
0: Então, tá certo. O encontro está marcado. Inclusive, a nossa equipe vai estar lá também para acompanhar de perto, para ver esse momento especial. Queremos ouvir você lá no dia da inauguração dessa unidade para saber da felicidade, compartilhar isso com as pessoas no Conexão 94, no qual o Laboratório SEIB, assim como toda a nossa programação, é parceiro. 94FM, agora 10 horas 23 minutos. A gente sempre fala de coisa boa para você que está ouvindo a gente.
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0: Que coisa linda.
1: 94, Clecinha, quando você some sem explicação. Agora 10 horas 30 minutos. Ela que fechou na região aí recentemente, não é isso? 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
5: É isso, tá na hora de tocar a Som da Terra e vamos atender o pedido que a Taíne Santos fez ontem, né, pedindo aí para ouvir o Mike Cardoso, e a gente toca hoje. Desmantê-lo, Som da Terra.

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1: É isso, tá na hora do resumão de novelas, depois desse agito massa do meu amigo, meu irmão Mike Cardoso, desmantê-lo. Agora 10h39, é hora de saber o que acontece nas principais novelas do Plim Plim. E a gente começa com A Nobreza do Amor, sexta-feira, 11 de setembro. Omar tenta confortar a Lica e afirma que a guerra precisa ser vencida. Casemiro garante a Graça que não perdoará Mirinho. Onildo aconselha Sebastião a manter em segredo sua noite de amor com Virgínia. Omar diz a Alica que pode ficar ao seu lado. Tonho e Onildo sofrem com a partida de Alica e Niara. Mirinho provoca Tonho por conta da Lúcia, a Alica. Ana Maria termina seu namoro com Manuel e Januário gosta. Omar presenteia Salma, que acaba beijando o rapaz. Gendal assina o acordo para a exploração dos franceses em Batanga. Liberados por Dume, os rebeldes atingem Gendal com uma lança. Agora, Por Você, sexta-feira, 11 de setembro, o que é que acontece? Peixe afirma a Bela que ele e seus irmãos ficarão... Não vão ficar ali por muito tempo em seu prédio. Bela pede ajuda a Glorinha para encontrar uma diarista. Peixe sofre ao lembrar de Julie. Lucas apoia Sabugo. Gabriel e Peixe se aproximam. Bela convida Lucas para um passeio com ela e Samuca. E Tom os acompanha. Tom, no caso. Suelen se irrita com a reação de Peixe à sua surpresa. A armação de Vanessa dá certo e Gabriel é convidado para palestrar em um evento importante. Silvia é rude com Hannah. Zé oferece dinheiro a Juarez e o ameaça novamente. Hannah e Ítalo se conhecem. Próspero conversa com Toy sobre Augusta e pede para ele que faça uma entrega de pastéis no hospital. Lucas questiona Bela sobre seus sentimentos por Gabriel. A obstetra garante a Lucas que precisa descobrir quem foi o responsável pela morte de Julie. Juarez se coloca perigosamente no alto de uma passarela. Fechando o combo de novelas, Quem Ama Cuida, sexta-feira, dia 11, essa também tá bombando. Sueli avisa a Pedro que manterá seu discurso no depoimento. Liris fica desconfiada quando Nicolau pede o contato de Yuri. Flávia entra em choque ao flagrar Ulisses no cassino clandestino. Fábia conclui que Pilar usa o vício de Ulisses para manipular o irmão. Rosa tenta fazer Helenice enxergar que Tom está prejudicando a vida de Daphne. Que nome bonito, Daphne. Ulisses confessa a Flávia que não é mais sócio da joalheria e é expulso de casa pela mulher. Deu ruim, hein? Carmita se oferece para depor em favor de Ademir. Tom fica surpreso quando Helenice avisa que assinou a autorização para Daphne ir ao passeio da escola. Pedro pergunta a Adriana se ela foi a responsável pelo flagra que Flávia deu em Ulisses no cassino. Resumo de novelas concluído, tá pago. Para quem assiste, já tá aí com spoiler de tudo que vai acontecer hoje. 10h43.
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1: Ai, que beleza. 94, a melhor, a mais ouvida. Fernanda Castelhano, bom dia, minha amiga. Que bom que você tá aí. A Maria Silva tá aqui, tem que pagar a música dela de ontem, né? Gente, lembrando, hein? Aqui nós encerramos os pedidos musicais, porque tem um pessoal que manda... Ontem mesmo teve um ouvinte que mandou o pedido 11. Depois de 11 horas eu não tenho como atender. O ideal é mandar ali até 10, 10 e 15, 10 e meia, porque... ontem um ouvinte mandou 11h25, se eu não me engano. Eu não tive como atender, ela ficou chateada. Gente, é porque tem um giro, a gente tem os programas, tem as entrevistas, tem todo um protocolo. Quando, eu falo não só por mim, mas pelos meus colegas, acredito que sim, posso falar. Quando a gente eventualmente acaba não atendendo um pedido, é porque alguma coisa do protocolo não permitiu. Tipo assim, hoje não deu, eu atendo amanhã. Se você pediu sua canção de manhã, caso não tenha rolado, pode pedir à tarde. A rádio é de vocês. A gente está aqui para atender mesmo, mas a gente tem também, ainda mais esse, né, essa época de horário político, acaba diminuindo a grade da programação. Então tem que ter aquela, né, a gente pede essa paciência de vocês. Faz parte, né? É o processo. Vamos lá, quem tá aqui? O Jorginho Blogueiro ontem me parou. Túlio, eu tô fazendo aniversário amanhã e tal, né? Mais um ano de vida, vou mandar um áudio para você. Tá bom, Jorginho, vamos lá, fala para mim.
2: Bom dia, Rádio Nanuki, vim falar com você. Bom dia, Túlio Batista, amanhã, sábado, aniversário do Blogueiro, dia 12 de setembro de 2006. Dá um alô para mim lá e eu quero que você toque para mim uma música no aniversário, né? Que mais um ano com o blog de Pavãozinho da sua cidade, Nanuque Rádio. Tá fazendo mais um ano de vida. Amanhã vai fazer 29 anos. Tá com velhinho, né, o blogueiro. E quero você falando na rádio Nanuque, rodinhando todinho, mano, amanhã aniversário do blog. Muito obrigado e bom dia pra você, sucesso.
1: Rapaz, que jabazão foi. Meu Deus do céu. Ai, que coisa. Quero aproveitar também, mandar um abraço mais uma vez, pessoal do Motoclube Anjos Negros. Recebi hoje, me mandaram uma foto aqui, já está na cidade, já sobrevoam a nossa cidade, é o modo de falar, né? Já estão aqui presentes, marcando presença, o Vaz e o Dino, pessoal aí lá do Motoclube do Rio de Janeiro, Barra do Piraí, é isso? Como é que é o Motoclube lá? É isso mesmo, né? Não sei. É o pessoal lá do Motoclube do Rio de Janeiro, os dois motociclistas, o Vaz e o Dino, chegaram aí para acompanhar o nono aniversário dos Anjos Negros. Blogueiro, Jorginho Blogueiro, segura aí que lá vai a sua, viu?
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0: É isso, 94 FM, a melhor, a mais ouvida, agora 11 horas em ponto. Peão todo tatuado, girando na melhor programação. Música aí da Mariana Fagundes, com o Geninho, né? Mariana Fagundes que teve no Luciano Huck, né? Tá famosona aí, tá? Tá nos programas. Daqui a pouquinho, programas de TV, calma. Agora 11 em ponto, volto já.
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3: Ok, confira, agora 11:03.

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0: 94, tá aí, na moral. Jota Quest, seu Jorge, 11 horas 13 minutos. Bom dia, 94, girando, 11:30 tem giro esportivo.
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0: É isso, 94, a melhor, a mais ouvida, 11:18. Bom dia para todo mundo. A Leda Dias mandou mensagem também aqui, 11:01. Uma mensagem grande, né? O que a Leda mandou aqui? Bom dia, Leda.
13: Oi, Túlio. Bom dia, bom dia. Aqui, Leda, aqui do DR. E avisando aí para você, caso você puder publicar, que eu encontrei um celular, né? Foi encontrado o celular aqui no DR. Né, e junto com esse celular na capinha tinha um cartão de crédito. Caso alguém perdeu o celular aqui no DR, pode dar o meu número, né, que é 991006096, né, que pode retirar comigo, né, se caso for o dono do celular, né, e tem um nome aqui no cartão, né, eu vou dar mediante a pessoa dizer se realmente o dono, né, e falar o nome da pessoa que está no cartão de crédito que está na capinha do celular. Ok, Túlio? Tenha um bom dia.
0: Ok, deixa eu ouvir de novo aqui a parte que você fala do seu número.
13: Deu o celular aqui no DR, pode dar o meu número, né, que é 991006096. Pode dar o meu número, né, que é 991006096.
0: Então, pessoal aí que perdeu um cartão de crédito, celular, né, foi isso? Pode ligar para esse número aí, lá no DR, a Leda Dias achou esse, como é que fala? Esses itens. Então, entre em contato ou então manda mensagem aqui para mim na 94 FM. que é? A minha amiga Rose tá rindo aqui do Jorginho, né? Oh, meu Deus do céu. É para você ver, né, minha amiga, como é que tá a coisa. O Leomar, o Tuca, tá mandando abraço aí para todos os ouvintes da 94 FM. Vanessa, Fazenda Boa Vista. Oi, Vanessa.
14: Meu amigo Túlio, bom dia.
0: Bom dia, Vanessa. Olegário, bom dia, Túlio. A voz do Brasil. Não, a voz do Brasil é dizendo em Brasília, 19 horas. Ou em Brasília, 7 da noite. É assim que eles falam. Ah, Olegário, você é o cara. Abraço também. Bom dia, Cal. Cal mandou um bom dia aqui. É mulher, tá escrito Cal aqui, mas é rosto feminino. Abraço, meu amigo Júnior Vila Esperança, tá ligado, tá curtindo. Já mandei alô pro Leonardo Fontana, pro Luciano, o Iroca já mandou aqui também, todo mundo Vedival, Vedival, o que está acontecendo aí, Vedival? Bom dia.
15: Bom dia, Túlio Batista, bom dia. Quem fala é Vedival, como foi de férias, tudo bem? Descansou muito? Falou, Túlio. Bom dia para essa galera 94. Fala, Túlio.
0: Ah, abraço para você, meu querido. Pessoal que participou, que interagiu. Alô, Mairim, que abraço para todos vocês. Carlos Chagas, Serra dos Aimorés, juntos e misturados. Bem, a minha amiga Maria Silva tinha pedido aqui. Ontem eu fiquei devendo ela essa canção, Moça do Espelho, Silvano Salles. Hoje ela já chegou aqui, ó, cadê? Então tá aí. Silvano Salles, Moça do Espelho.
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0: É isso, Bruno Mars, I Just Might. 94, a melhor, a mais ouvida, 11 horas 28 minutos. Fechando assim o nosso Bom Dia 94 com a sua participação, com todo mundo curtindo. Abraço para minha amiga Zida Vila Esperança, mandou mensagem, né? Zica, que foto bonita foi aquela que você botou no perfil? Nossa, Maria Silva, pronto. Aí atendi o pedido dela, Isidoro. Tá pronto já aí, Isidoro, para curtir o giro?
1: Bom dia, meu amigo Túlio. Eu tô aqui ligado no Giro Esportivo. Túlio, falou, Túlio. Bom trabalho você, nego, velho.
0: Tá certo, beleza. Tem gente mandando mensagem. Oi, bom dia. Em quanto tempo eu não ouvi o seu programa, mas quero... Ah, ô, gente, é porque esse horário, é o que eu sempre falo, esse horário de 11, de 10h30 em diante, eu já não consigo atender os pedidos musicais devido à demanda. Então é isso aí, agradeço, mas amanhã manda para mim aí novamente pedido. Claro, minha missão é essa, atender, deixar os nossos ouvintes felizes, né? Soraya, minha amiga Soraya, bom dia, Túlio. Bom demais você estar de volta, que bom que você está aí ouvindo, minha amiga, a rainha do salgado, grande Soraya. Vamos para o giro, que está chegando aí depois do intervalo.
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1: É isso, Giro Esportivo 94, chegando para você no YouTube da Rádio 94 FM Nanuque e principalmente na programação da Rádio 94 aqui para toda a região. São mais de 40 localidades, entre cidades, distritos, localidades, comunidades que acompanham a gente. A gente chega longe. É por isso o nosso slogan, que já é longevo, inclusive, a rádio que vai mais longe para ficar mais perto de você. Um salve a toda a região. Alô, distritos de Vila Gabriel Passos e Vila Pereira. Obrigado pela sintonia. A gente vai falar um pouquinho de esporte. Afinal de contas, o esporte, todo mundo tem uma preferência, né? Uns gostam de basquete, de vôlei. A nossa pauta maior sempre, né? Quase que por totalidade, é o futebol. É a paixão nacional do nosso país, apesar de em Copa a gente não estar bem, apesar da gente ver tanta notícia aí que não é positiva para o futebol brasileiro. Inclusive, né, eu sou Túlio Batista, hoje dia 11 de setembro de 2026, inclusive, voltando à pauta aqui, lá no nosso grupo, né, a gente tem um resenha do Giro, eu estava falando, estava mandando lá para os colegas ontem a situação que anda os clubes brasileiros. A gente vai falar hoje aí da vitória do Flamengo, que foi expressiva, que foi top demais, mas é muito preocupado com tudo que está acontecendo no futebol brasileiro. A gente teve aí dirigente do São Paulo sendo expulso, né, do clube. Enfim, Júlio Cazares está expulso do São Paulo em votação que terminou na quinta-feira. Na última quinta-feira, o Conselho Deliberativo aprovou a expulsão do ex-presidente do São Paulo por 223 votos a 5 no quadro associativo. Ele foi tirado do quadro associativo. Um cara que presidiu o São Paulo foi tirado do clube. Nem... Você está entendendo o que está acontecendo? É aquilo que eu falo diuturnamente aqui no Giro. Gestão. Gestão. Olha como... Ah, mas é por isso que eu não aceito. Eu já tive, inclusive, embates com pessoas que eu gosto muito falando sobre isso. Ah, que o time não é grande. Não confunda a grandeza, o que esse clube é e foi. Eu não estou falando só de São Paulo, não. Com o que anda acontecendo. É esse o meu... A minha encrenca com alguns. Ah, Túlio, que nada... Você fica falando aí que o clube tal é grande, que o Vasco é grande. Não é. Teve gente que já falou isso. Claro que é. Eu não vou atribuir a uma instituição, o que pessoas nocivas fazem. Aqui, ó. Olha o São Paulo. A situação, né? Complicado, problemas difíceis de resolver. Tá difícil para contratar, difícil para pagar salário, difícil para fazer as coisas. Por quê? Porque o São Paulo é grande, é tricampeão mundial, é tricampeão da Libertadores, mas aparecem uns abençoados que só querem o poder, só querem se promover para sugar do clube e manchar a imagem do clube. A grandeza ninguém tira. Quem é grande é. Agora, manchar o clube, eles mancham. É o caso aí desse casado, foi expulso, velho. Foi expulso. Não sabe gerir. Agora, em contrapartida, vou mudar a pauta agora, a Leila Pereira, o BAP também, a gente tem que, né, elogiar, apesar do BAP eu ter aí umas situações que acho que ele está conversando demais, ele tem que trabalhar mais e falar menos, está arrumando muita encrenca, envolvendo onde não o pertence, e esse é o ponto. A Leila Pereira, do Palmeiras, ela desbancou o BAP do Flamengo em premiação no Rio de Janeiro. A presidente do Palmeiras recebeu o prêmio em evento de destaque do futebol sul-americano. Olha lá, ó, tá aí na tela. Ó. Muito feliz por conquistar o prêmio de melhor gestora do futebol da América do Sul. Obrigado a todos que votaram em mim e confiaram no meu trabalho, Leila Pereira. Então, e fora a turbulência, porque esse lance aí dos Lamarca com outro clube, com o Vasco, está refletindo lá para ela. Estão tentando dificultar a vida dela. A Leila conduz muito bem o Palmeiras, conduz. Ah, mas o Palmeiras não ganhou nada em 2000. Estava em todas as finais. A garantia de que vai ganhar o título, isso, um dia eu vi um jogador falando sobre isso, porque tem muita gente que faz o time se esconder. A culpa sempre é do presidente. A responsabilidade é da ou do presidente. A culpa é da estrutura que ela ou ele faz e dos jogadores também. Tá? Tem, eu estou vendo muito isso. Antes eu não era tanto, mas agora estou vendo. Muito jogador só joga quando quer. Está milionário, está não sei o quê, faz birrinha para sair do time, não quero mais jogar aqui, joga os pés no clube. Né? Estou vendo aí buchichos na rede social, tem gente falando, ah, mas o Cebolinha saiu do Flamengo, não quer jogar o Flamengo. O Boto já criticou ele, alguém que ele estava ali com ele. Estou vendo a torcida do Vasco dar em cima do Felipe Coutinho, que disse que não aguentou ficar no Vasco por causa da pressão, mas vai para o Santos. Cê, sabe, o futebol é meio uma coisa assim que é difícil de entender. Antes e sempre, onde eu volto lá no início da conversa, quem se lasca, quem fica no descrédito maior é o clube, velho. O que que um clube centenário, clubes como nós temos, tem gente que acha bacana, eu falei isso lá no nosso grupo, ah, não, vai ser bom, fica só Flamengo e Palmeiras disputando. É bonito isso? Isso é desportividade? Já pensou se toda a Copa só dá Espanha e França? Espanha e França, Espanha e França, vai valer a pena? Você lembra da Fórmula 1? Ah, só dava Schumacher, Prost. Alan Prost, no caso. Gente, pelo amor de Deus, esporte é opção. Não tem essa. Você torce para o clube que você quer e que gosta e quer que ele esteja bem. Só que o outro também tem direito. Ah, não, eu quero só que o meu time ganhe. Tá, mas não atrapalha a vida dos outros. Muito clube está aí se lascando com a de gestor ruim, de conselheiro, que está dentro de um clube também com outro. Né? Esses dias falaram, ah, mas a Leila está no clube tal, mas a família tal está no clube tal. Isso é duo, né? Como é que fala? É uma dupla ação. O vice-presidente do Flamengo, ele participa de SAF de outros clubes. Ele participa de venda de SAF de outro clube. Tem presidente tem gente de um clube que é conselheiro de outro. Aí isso não é conflito de interesse, não? Ah, mas... Gente, o futebol brasileiro, agora eu vou para o ponto que eu acho que todo mundo vai concordar. Porque não é obrigado a concordar comigo, mas entender o ponto. O futebol brasileiro precisa de uma reforma no geral, no seu estrutural. Eu não sei se eu coloquei aqui no grupo, mas eu vou colocar agora para a gente, eu inclusive botei lá no grupo da galera nossa lá do... A CBF acabou de fechar um contrato de 4 bilhões de reais. Vamos parar para pensar aqui. 4 bilhões de reais com o grupo Globo, com o ESPN, com... Tá. A CBF... Gente, para pensar, mas tem que pensar o cara que gosta de esporte. A mulher ou o homem que gosta de esporte. A CBF, Confederação Brasileira de Futebol, está nadando em dinheiro. Nadando. A Conmebol nadando em dinheiro. Os clubes brasileiros, tirando um ou dois, ou três talvez, vamos botar Flamengo, Palmeiras e Cruzeiro, está todo mundo quebrado. Todo mundo com dificuldade, São Paulo, Corinthians, Vasco. Ah, o Fluminense, esse dia eu vi uma matéria, o Fluminense está bem, Túlio, está bem na tabela lá, mas vi problemas financeiros também, déficit, não está batendo. E a CBF está bilionária. Ah, Túlio, você está aproveitando o momento para falar, não, lê aí, dá um Google, a CBF fechou um contrato de 4 bilhões, Copa do Brasil e tal. Por que que a CBF não é interessante para ela, enquanto parece que é isso? Né? Por quê? Faz o é aquilo, seu patrão está rico e a gente pobre, quase quebrando. É tipo isso. A CBF está lá, ó. Ela que é que tem que dar a direção aos clubes juntamente com seus presidentes. Ela está bilionária. E é um escândalo atrás de outro de presidente. A CBF está bilionária e a seleção está, ó. Precisando de uma reforma geral, gente, nas coisas. Será que não estão enxergando? Mas vamos voltar ao ponto aqui, porque não é esse nem o ponto. A verdade é que nós tivemos aí ontem o Flamengo, né, um algoz aí dele, né, que algoz entre aspas, né, que o Flamengo não estava dando muita sorte com o Independente Del Valle, não. O Flamengo acabou conseguindo vencer o seu jogo. O primeiro tempo foi meio tenso, né? Sofreu, o Flamengo sofreu, a verdade é essa, no primeiro tempo. Deixa eu voltar aqui. É isso. Flamengo venceu o Del Valle na altitude, 2.850 metros. No segundo tempo, o Flamengo não sentiu nada de... Pelo menos se sentiu, ficou ali em off, foi para cima e teve chance, podia botar até mais gols, entendeu? O Flamengo venceu ali e carimbou tranquilamente a vaga, para mim, na minha visão. Se lá ganhou de 2-0, na altitude, na casa dos caras, imagina aqui, prepara uma balaiada aí que esses caras, lembra aqueles 5 lá que eles deram no Flamengo? Eles vão tomar agora. Ah, vão, isso aí você pode esperar que vão, porque o Flamengo vai bem, né? Venceu aí, os gols foram do Bruno Henrique, Salvador mesmo, Bruno Henrique ficou, você vê que saiu o Gabigol, saiu todo mundo do Flamengo, Felipe Luiz, não sei quem lá mais, Rafinha, ele ficou e continua decisivo. Na hora H ele vai lá e pimba, tá? Bruno Henrique escreveu o nome dele, literalmente ele, o Arrascaeta, essa galera na história do Flamengo e positivamente com muitos títulos, né? O Léo Pereira, na segunda etapa, também fez o gol, ficou 2-0 e é isso aí. Gente, ó, no próximo bloco, né? Então, parabéns ao Flamengo, jogo de volta, né? O Flamengo está tranquilo, pode perder até de 1-0, que está bem demais. Com isso, cadê aqui o giro esportivo? Com isso, deixa eu ver aqui as imagens que eu enviei. Nós temos aí o Flamengo encaminhado para as semifinais, o Palmeiras. Tem um ponto de interrogação, né? Mas eu creio que vai dar Palmeiras, lá com a LDU, ganhou de 1-0 aqui. E o Fluminense, que ganhou do Platense 2-0. A gente pode, quartas de final, a gente pode ter Fluminense, Palmeiras, Flamengo e Corinthians fazendo as semifinais da Copa Libertadores. E eu estou torcendo para isso acontecer de verdade. Para a gente... Porque, tirando o Flamengo e o Palmeiras, para esses clubes que estão mais com problemas, principalmente o Corinthians aqui, que está devendo Deus e o mundo, para mostrar que, ainda assim, as instituições são fortes, as instituições merecem a nossa credibilidade e não as pessoas que administram. Ter bons presidentes é importante ter isso, a CBF criar situações para os clubes crescerem novamente, e não só ela, como está acontecendo. 11h50, vou para o intervalo, volto na sequência com muito mais, aqui em nome do Sicoob Credi Norte e em nome da HR Motopeças Multimarcas.
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1: Agora 11 horas 52 minutos, deixa eu dar uma atenção aqui para a Sul-Americana também, porque tem clube brasileiro, né? Tem 3, inclusive, nas quartas de final. Ó, o Cienciano venceu por 2-0 o Montevideo City Torque, né? Então, tá em caminho, venceu em casa, o Cienciano em casa, venceu, vai provavelmente, né? Claro, tem um jogo de volta, está aí à frente, pode perder de 1-0. Na Sul-Americana, eu vou pedir a Crisane para colocar aí o resultado geral de todos. Pode acontecer, está acontecendo quase igual a Libertadores. O Boca Juniors, né? Vamos torcer para o São Paulo aqui segurar a onda em cima do Boca Juniors. Boca Juniors ganhou magro. Eu, sinceramente, eu não sou São Paulino, mas quero que dá São Paulo ali, né? Para o São Paulo ir para as semifinais da Sula. O Vasco da Gama está com a faca e o queijo na mão. Se o Santa Fé jogar igual jogou lá, com reserva do Vasco e não ganhar, tchau para eles. Aqui, o Galo tem uma missão difícil ali contra o Santos. O Santos está empolgado, está contratando e tal. Se passar de fase, pode inscrever os caras, que não sei se o Cebolinha... Não, o Cebolinha pode. Então, o Atlético Mineiro tem um problema ali para resolver, mas é possivelmente capaz. Só ali embaixo do Cienciano e Montevidéu, que não vai ter um brasileiro. Mas se você olhar ali, vão passar 3 brasileiros para as semifinais da Sul-Americana e temos praticamente 4 brasileiros, né, se tudo der certo, nas semifinais da Libertadores. Eu falo assim, que torço para que dê os brasileiros por uma questão de momento que a gente vive. Que eu torço pela desportividade, porque também é muito ruim, me desculpe, se vão falar, ah, Túlio, você está sendo demagogo? Não. Ver um River Plate fora. O que está acontecendo? Eu cresci vendo, né, o River Plate forte, o Boca Juniors com dificuldades financeiras. Qualquer time aí, daqui a pouco até o Mirassol está tirando jogador deles. Eu fiquei sabendo, o Vasco está contratando um cara que está chegando aí para ganhar algo na casa de 350, 400 mil. Contratou o Lescano. Diz que lá ele não ganhava 100 mil, 100 e poucos mil. Quer dizer, o futebol brasileiro está tirando de letra os salários dos times colombianos, dos times uruguaios, paraguaios. Porque está todo mundo vindo para cá. Você acha que o Arrascaeta vai... Ele gosta, o Arrascaeta falou que torce para o Peñarol. Aonde que o Peñarol vai pagar uma terça parte do que o Flamengo paga para ele? Acho que ele deve ganhar 2 milhões. Então, o Peñarol, que é o time do coração dele no Uruguai, não paga. Então ele vai ficar aqui, ele vai para lá na hora que tiver com a muletinha na mão para fechar a carreira lá. Pode ser ou não. Então é isso. É muito ruim ver todo mundo se dando bem, os escândalos nas federações, Conmebol e aqui, né? Na CBF, lembrando, viu, tem BO na FIFA também, viu? Calma aí, que numa outra edição a gente fala sobre isso. E vê os clubes capengando, clubes argentinos, da América do Sul, tá todo mundo quebrado. Só o México ali que eu não vejo, tá todo mundo pagando dinheiro alto e tal, e é isso. Então, é um ponto para a gente pensar. Por que você tá falando isso tudo? Deixa pocar tudo. Não. É a nossa paixão, velho. Eu não quero ficar, por exemplo, imagine que você tem um time forte, aí seu maior adversário morreu, acabou, cadê a rivalidade, cadê a graça do trem? Estou ganhando tudo. Vira tédio. Não, eu preciso do meu adversário forte. Falei isso lá no nosso grupo do Giro também. Semifinal da Copa do Brasil saiu. O sorteio de mandos está aí na tela. O Grêmio e Atlético, o Atlético Mineiro. O Atlético Mineiro está na Sul-Americana e está aí também na semifinal da Copa do Brasil, assim como o Vasco, Grêmio e Atlético Mineiro, primeiro jogo no Sul, segundo jogo na volta. O Atlético disputa na Arena MRV. Boa sorte ao Atlético, ao Grêmio. O Grêmio também está em sérias dificuldades financeiras. Desse bolo aí, desses 4 times, um está sadio financeiramente, que é o Palmeiras. O Galo andou atrasando. Os 3 outros aí, principalmente Grêmio e Vasco. O Vasco, então, está... Liberaram um empréstimo ontem para pegar hoje, por 150 milhões para pagar o povo lá. Liberaram a SAF para vender. Parece que agora os Lamarca tomam conta mesmo e assim vai. Parece que agora o Vasco vai mudar nos próximos anos de patamar. Mas, no caso ali, o Palmeiras, o primeiro jogo é na Arena Nubank, né? Era Aliança, agora é Nubank. Palmeiras e Vasco, e a volta é em São Januário. Já pensou, velho, se o Vasco... Esse jogo aí já vai dar uma conversa fiada danada. Ah, que é os dois times de não sei quem. Complicado, complicado, meu irmão. Mas, ó, é isso aí. Nosso giro esportivo. Ah, põe a agenda aí do futebol. Isso. Vamos falar do Brasileirão, que tem rodada sábado. Hoje já tem? Hoje, 11/9, Brasileirão Série A, 27ª rodada. Hoje tem 21 horas, Curitiba e Atlético Paranaense. Aí vem, dia 12/9, tem Atlético Mineiro e Fluminense, às 16 horas. Também no mesmo horário, dia 12, sábado, na Arena do Grêmio, tem Vasco e Grêmio. Na verdade, Grêmio e Vasco, lá no Sul. No sábado, 5 da tarde, tem Chapecoense e Inter. Ixi, desespero total aí no sábado. No sábado, às 18h30, Palmeiras e São Paulo. Olha o clássico aí, hein? Olha o derby aí. Palmeiras e São Paulo, 18h30, sábado. No sábado também, 20h30, 8h30 da noite, Botafogo. Bora, Fogão! Do meu amigo Dilson Mota, do Pedro Paulo da Guadalajara, da galera que curte Fogão, Botafogo e Red Bull. Já no domingo, ainda no sábado, tem Santos e Cruzeiro. Alô, Raposa! No domingo, 16 horas, Mirassol e Vitória. Domingo, 17h30, vixe, Flamengo e Corinthians. E no dia 14, segunda-feira, tem Bahia e Remo. Essa é a agenda do futebol brasileiro para esse final de semana. E é isso, é Libertadores, é Sul-Americana, e vem Brasileiro, a Copa já passou. E é isso, meu irmão. Fazer o quê? Bem, quero agradecer a todos vocês pela parceria. Esse é o Giro Esportivo, apresentação Túlio Batista. Obrigado pela sua audiência no rádio e no YouTube. Voltamos segunda-feira com muito mais informações do esporte.
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3: 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Agora são 12:34. Boa tarde, Nanuc. Boa tarde, toda a região. Sou Túlio Batista. Está no ar mais uma edição do podcast Tá Explicado, um programa sempre muito especial, no ar às quartas e sextas-feiras, trazendo temas importantes, um bate-papo, uma entrevista sempre relevante para o nosso dia a dia, para o nosso cotidiano, com informações que podem e vão ser muito úteis a você que nos acompanha no rádio em toda a região, para mais de 40 localidades, e você que pode também estar na sua casa, acompanha através do YouTube, na sua Smart TV, entra aí no YouTube Rádio 94 FM Nanuc e acompanhe esse bate-papo que vamos ter hoje aqui, lembrando, ao vivo também nos aplicativos de internet, o Tuning e Rádios Net. Hoje temos uma convidada muito especial, um tema também muito conveniente a essa momento que a gente está vivendo. Estamos recebendo aqui no Estúdio 1 da 94 FM, no podcast, a doutora Juliana Pimenta, advogada. Boa tarde, bem-vinda.
4: Boa tarde, muito obrigada pelo convite. Eu estou aqui hoje para falar um pouco sobre litoral, né, que é uma área de minha especialização, além do criminal, que eu atuo também no Tribunal do Júri.
3: Certo. Inclusive, o nosso tema de hoje é eleições 2026, o que o eleitor precisa saber sobre as regras eleitorais. Até como a doutora, a gente estava falando aqui em off, elas mudam, né? Eleição a cada eleição, sim, novos pontos são agregados para melhorar essa situação das eleições. Mas, doutora, para a gente começar, sim, vamos conhecer melhor primeiro a nossa convidada. Nos fale, doutora Juliana, acerca de você, da sua formação em si.
4: Sim, então eu sou formada em Ciências Contábeis e também sou formada em Direito e atuo na área eleitoral já desde 2004 e também atuo na área criminal com ênfase no Tribunal do Júri.
3: Certo. Na área eleitoral desde 2004, então já foram muitas eleições.
4: Sim, muitas eleições, os prefeitos, Ramon, já fiz pressão de conta de Ramon, Onid e demais candidatos aí. E atuo não só em Nanuc, como também na região do Espírito Santo e Bahia.
3: Então, com base nisso, muito conhecimento, né, nessa pauta que a gente vai abordar hoje. Doutora, para a gente começar, doutora Juliana, a campanha eleitoral já está acontecendo, a votação se aproxima, né?
4: Sim.
3: Primeiro turno em 4 de outubro, um eventual segundo turno das eleições dia 25 de outubro. Enfim, qual é a principal informação, né, que todo eleitor precisa ter nesse momento sobre seus direitos e deveres?
4: Então, a principal informação é que o direito, o voto, ele é um direito, mas ele também ele é um dever para os brasileiros, né, que são alfabetizados e têm a idade entre 18 e 70 anos. E esse voto também ele é facultativo para os jovens entre 16 e 17 anos. Né?
3: Acerca da propaganda eleitoral, doutora. A gente, inclusive, acabou de passar agora há pouco, né? Obrigatório, ali tem, em duas sessões para o rádio, na TV também, enfim. Esse ponto é importante. Eu peço até que os ouvintes que estão acompanhando possam ter atenção para evitar qualquer tipo de deslize e qualquer tipo de situação considerada crime eleitoral. Estamos vivendo num momento importante da nossa sociedade, país, e precisamos aí que as pessoas tenham atenção nesse sentido. Vamos lá. O que está permitido atualmente e quais são os principais exemplos de propaganda que podem configurar irregularidade?
4: Então, para o eleitor é permitido as regras, inclusive, dele fazer divulgação em sites, em redes sociais, em aplicativos de mensagens. Porém, essas divulgações, elas têm limites, né? Elas não podem ter identidade falsa, não podem impulsionar conteúdo manipulado, divulgar propaganda enganosa, que também denigre a imagem do candidato, né? Então, tem que ser uma divulgação consciente, né?
3: E lembrando, doutora, que diante disso, para que, além do podcast que a gente está fazendo, além da vinculação que é feita em todos os meios de comunicação, existe também uma fonte para pegar essa orientação, que é os próprios sites do governo, né? Sites
4: Sim,
3: do TSE, site
4: do
3: não é isso?
4: TSE, isso, exatamente, né? E essas regras também são para os candidatos, por exemplo, eles não podem estar tendo outdoor, distribuição de brindes, né? Que representem vantagem eleitoral. Não, o showmício a gente já sabe que é proibido há muito tempo, né? E propaganda no dia da votação também não é permitido, né? Aí, inclusive, assim, muitas vezes a pessoa, um exemplo, ela vai votar e o carro dela está plotado e ela para na porta da escola e fica ali com esse carro várias horas, né? O que acontece? Isso é um tipo de propaganda eleitoral no dia da votação, porque o carro está ali parado com a imagem do candidato e o número, então está fazendo uma propaganda, né? Na eleição anterior, nós tivemos alguns problemas com relação a isso. Alguns eleitores que deixaram seus carros parados em frente à escola e caracterizou o crime eleitoral.
3: E pode ser até guinchado o carro, pode ser retirado
4: local.
3: É um crime.
4: Aí, né, se for denunciado, a polícia vem e faz o guinchamento desse carro, né?
3: Certo. Seguindo aqui o nosso contexto, uma situação muito comum durante as eleições é, como a senhora até citou, pedido de voto pela internet e pelas redes sociais. De forma mais clara, quais são as regras para esse tipo de manifestação e existem limites? A senhora até falou sobre isso, os limites para o eleitor. Como é que pode? Sim. Eu estou aqui, sou adepto de um candidato, mas eu tenho que tomar muito cuidado.
4: Então, o eleitor ele pode manifestar a opinião dele publicamente, né, qual é o candidato dele, mas não pode ter esse pedido explícito de voto. Ele está ali apoiando aquele candidato. Então, essa manifestação ela é livre. Mas ela não pode ser anônima, por exemplo, né? Então, ela tem que ter não pode ter um conteúdo manipulado, não pode ter um impulsionamento contratado, por exemplo. Essa manifestação é livre e não onerosa.
3: Exato. Doutora, um ponto, doutora Juliana Pimenta, muito importante, e isso eu já tenho visto, está acontecendo, que é a questão da desinformação. A gente falou de internet e tem sido um campo, né, um local onde está acontecendo muito isso, né? A justiça eleitoral está em cima. O que caracteriza uma fake news eleitoral e quais podem ser as consequências para quem produz ou divulga esse tipo de conteúdo?
4: Então, um fake news, por exemplo, pode ser uma informação manipulada e falsa, né? Ela pode ser gravemente descontextualizada. Então, esse contexto divergente da informação verdadeira, ele influencia outros eleitores, né, a acreditar nesse conteúdo falso. Então, o que caracteriza esse fake news? Essas desinformações, né? Muitas vezes a pessoa começa a falar uma imagem negativa de um candidato que não é verídica, publica, e aí isso é caracterizado fake news também.
3: Isso. Agora são 12:42, ótima tarde a todos. Estamos ao vivo aqui com a advogada doutora Juliana Pimenta, no podcast Está Explicado, tirando dúvidas importantes para todos nós acerca das eleições 2026. Doutora...
4: Túlio, inclusive, esses tipos de conteúdo, né, fake news publicado, eles geram o quê? Eles podem... a Justiça Eleitoral pode pedir a remoção desse conteúdo. Também o candidato pode pedir o direito de resposta sobre esse fake news E esse cidadão eleitor, ele vai ser responsabilizado civil e criminalmente também, sobre essa divulgação falsa, né?
3: Inclusive, acredito que seja isso que, por exemplo, a gente vê, por exemplo, aí determinado ou correligionário ou o próprio candidato em si vai lá e pá, pá, pá, pá, pá na internet, uhum. Daqui a pouco vem o direito de resposta.
4: Exatamente. Ah.
3: Essa uma pergunta adicional, essa fiscalização, por exemplo, a justiça está atenta, né? A justiça eleitoral está atenta, mas no caso, as denúncias, em sua maioria, são feitas pelos próprios eleitores, não é isso, o correligionário? Por exemplo, candidato tal criticou o meu candidato, o candidato de fulano. Aí as pessoas vão lá, onde é que faz a denúncia? Como é que é?
4: A denúncia ela pode ser feita no site do Pardal, que é um site da Justiça Eleitoral. Ela pode ser feita também nos canais do TSE, que ficam lá no site, no próprio site do tribunal. E também pode ser feita diretamente no Ministério Público da sua cidade, né? Procurar um Ministério Público e essa denúncia ela pode ser identificada, pode ser anônima também e sigilosa.
3: Doutora, seguindo por aqui, essa pergunta aqui, eu confesso que essa é uma das perguntas mais...
4: polêmica.
3: Exatamente. Sabe por quê? Porque pela primeira vez, de uma forma integral, eu diria assim, porque, claro, a internet vem nos acompanhando aí já está há algum tempo, mas agora nós temos a IA, a inteligência artificial, que está aí nas eleições. O eleitor pode encontrar vídeos, imagens e áudios de candidatos manipulados. Como a legislação trata esse tipo de conteúdo?
4: Esses conteúdos manipulados vai ser um pouco a resposta igual anteriormente a gente estava falando, né? Ela trata como crime mesmo, né? Essas manipulações. Então, essas pessoas são punidas civil e criminalmente também com esses conteúdos falsos e inverídicos. E isso atrapalha muito a eleição, porque tem muitas pessoas que não têm informação e elas acabam acreditando nesses conteúdos falsos.
3: E tem um detalhe, doutora e amigos que participam acompanhando, ouvindo e assistindo, que muitos vídeos, né, alguns vídeos a gente vê, ele é perfeito, assim, você pensa que é a pessoa mesmo, né? A IA chegou a um nível de definição, assim, que você pensa que a pessoa está falando, de repente uma pessoa que não está ali atenta, que está menos esclarecida no sentido, então... É importante que todos envolvidos nesse processo estejam atentos a isso e tenho visto que isso tem dado trabalho aí para a Justiça Eleitoral.
4: Tem dado trabalho, mas há uma forma de você descobrir se é verdadeiro ou não, porque esses conteúdos de internet, essa publicação, para o candidato, ela tem que ser identificada com o CNPJ do candidato e o número da gráfica ou da IA que fez. Então, não tem como, assim, apesar que o eleitor ele não sabe muito identificar isso, mas aqui a gente já está informando que é dessa forma que descobre. E o eleitor, quando ele faz também esse próprio conteúdo com o candidato dele, ele tem que verificar que ele também tem que identificar qual foi a inteligência artificial que produziu esse conteúdo.
3: Ponto importante, doutor. Então, por exemplo, tem ali... um simpatizante de tal candidato, né? Esse ponto é importante. E ele domina essa arte aí da IA, tem ali um aplicativo, sabe? Então, mesmo essas... Primeiro, não pode fazer. Segundo, vai ter ali um registro daquilo que é IA, não é isso?
4: Porque sim, vai ter um registro.
3: As redes sociais exigem que a pessoa coloque ali, ó, isso aqui é feito com inteligência artificial, e elas próprias identificam.
4: Uhum.
3: Seguindo por aqui... outro ponto também que...
4: É, bem polêmico.
3: Compra de votos ainda é uma prática que gera muitas dúvidas. O que juridicamente caracteriza a compra de votos e necessariamente dinheiro ou pode envolver outros tipos de benefícios? Quer dizer, a compra de votos acontece, ela tem acontecido, a justiça está em cima, mas como é que é isso, doutora?
4: Então, a compra de voto em si não é apenas entregar dinheiro, né? Ela é doar, oferecer, prometer ou entregar bem ou vantagem pessoal para qualquer, de qualquer natureza com a finalidade de obter o voto desse eleitor. Então, não é somente só entregar o dinheiro. Pode ser uma promessa de emprego, né? Pode ser o uso indevido da máquina pública, prometer entregar uma vantagem ou um bem. E a famosa cesta básica, né? Que, infelizmente, ainda tem muito isso na nossa sociedade. Né? Ou então também pode ser uma promessa de pagar uma conta. Então, tudo isso é caracterizado como compra de voto.
3: Pois é. E se o eleitor, doutora, receber uma proposta, né? Para ele estar lá de boa, receber uma proposta de compra de voto, como ele deve proceder? O simples fato de receber a proposta já configura um crime, um problema?
4: O eleitor também ele é penalizado, né? Então, se ele receber essa proposta de compra de voto, o que, é que ele deve fazer? Ele deve preservar as provas, não aceitar de forma nenhuma essa compra de voto, e ele deve preservar essas provas de áudio, de vídeo, nome de pessoas, local onde foi que aconteceu isso, a data, e onde que foi que ficou esse risco, e fazer a denúncia nos sites, como a gente havia falado, né? O site do Pardal, que pode, essa denúncia através do site do Pardal ela é anônima, também pode procurar o Ministério Público e fazer a denúncia pessoalmente, que ela também vai ser mantida sigilosa ou identificada.
3: Exatamente. Então, é importante para você que está em casa, né? Tem, a maioria das pessoas são dignas e justas, e achei interessante isso que a senhora acabou de falar, acerca do provas, né? Porque não é só também chegar, fulano me aliciou, a justiça, como todo meio de justiça, não só eleitoral, ela trabalha com provas, com fatos.
4: Sim, por isso que existe o direito do contraditório e ampla defesa, né? Se você é acusado, mas aí a outra parte vai se defender, mas você tem que ter provas daquilo que você está falando, né? Agora, igual você fez a pergunta inicialmente, então o simples fato de receber uma proposta não é automaticamente a mesma coisa que aceitar, né? A pessoa vai receber uma proposta, não aceitou, e o correto é fazer a denúncia, procurar os canais, né? Que vai estar tomando as providências aí.
3: Isso agora são 12:49, o podcast Está Explicado traz para você informações importantes. Estamos vivendo um período de eleições pré-eleitoral, né? Dia 4 de outubro já acontece, estamos a menos de um mês disso acontecer. Então, tirar as dúvidas é de suma importância para cada um de nós. Doutora Juliana, também existem dúvidas sobre a obrigatoriedade do voto. Vamos a esse ponto. Quem é obrigado a votar? Quem pode justificar a ausência? E o que acontece com quem não comparece ali no dia da eleição?
4: Então, o voto ele é obrigatório para maiores de 18, salvo as exceções constitucionais que a gente falou lá no início, que são os maiores de 70 anos e os jovens entre 16 e 17 anos, né? Então, essas exceções aí não estão obrigadas a votar. Então, quem não puder comparecer no dia da eleição, ele deve justificar essa ausência dentro do prazo estabelecido pela Justiça Eleitoral. E esses prazos estão lá nos canais da Justiça, né? E essa ausência injustificada, ela pode gerar o quê? Multa. E também para aquelas pessoas que ficar mais de 3 eleições sem votar, o que vai acontecer? Ela pode ter esse título cancelado e ela não vai conseguir fazer concurso, não vai conseguir receber dinheiro público, né? Então, assim, vai gerar inúmeros contratempos para essa pessoa, né? Por exemplo, também quando você vai adquirir um registro de emprego, você precisa do seu título. Se tiver cancelado, você não vai conseguir também trabalhar.
3: Certo. Doutora, não está no nosso hall de perguntas, mas acredito, né? Claro, com o seu conhecimento vasto. Por exemplo, a partir do dia 19 de setembro, por exemplo, há uma proibição de pessoas candidatas a isso? Existe essa situação, não é isso?
4: Uma proibição? Não compreendi.
3: Eu estou aqui acompanhando, o calendário das eleições. Uhum. Existem, vamos direto aqui, a pauta em si, melhor. Chegando dia 4 de outubro, quais são as principais regras que o eleitor precisa observar dentro e fora da sessão eleitoral?
4: No dia da eleição, ele deve levar um documento oficial com foto, não é obrigatoriamente necessário levar o título eleitoral, né? Então, leve qualquer documento que tenha foto. Para aqueles eleitores que fez o cadastro da biometria, além de levar o documento com foto, ele pode também fazer ali na hora, né, da votação pela biometria. E tem as regras que o eleitor não pode levar para a cabine de votação, que é o celular, né, ou qualquer equipamento com câmera, né, e barulho sonoro. E eu oriento sempre levar a sua anotação dos seus candidatos, porque são vários candidatos para votar, né, e aí o eleitor acaba se confundindo ali na hora. Então, leve sua anotação para votar. E o voto ele é secreto, né? Então, também não é permitido, no dia da eleição, fazer a famosa boca de urna. né, que o pessoal fica ali pedindo voto e não pode. E também é proibido aglomeração de grupos identificados, né, porque você pode fazer sua manifestação com a camisa do seu candidato para aqueles que fizeram, né, que durante muito tempo a camisa foi proibida. Né?
3: Eu posso ir com a camisetinha do meu candidato?
4: Você pode, mas você não pode...
3: Botãozinho?
4: Pode ir com botão, com boné, se tiver. E você não pode se aglomerar um grupo ali identificado que vai caracterizar uma propaganda eleitoral. Né?
3: É, doutora, e esse ponto aí, eu posso falar assim, porque todo mundo volta, vai. Isso aí costuma acontecer, né? Tipo assim, costuma. A polícia tenta, vai ali fazer. A pessoa, por exemplo, foi lá, votou, eu vou votar, todos nós. Aí chega lá, tem aquele grupinho com aquelas bandeiras ali. Isso não é permitido.
4: Não é permitido aglomeração.
3: Todo mundo ali com camisetinha, com bandeira.
4: Porque está caracterizando uma propaganda, né? Ali o nome do candidato está ali, essa aglomeração chama atenção. Então, às vezes, acaba, né, influenciando aquele eleitor. E o eleitor também deve observar o horário de votação, né? Que segue o horário de Brasília, de 8 às 17 horas, no
3: dia da eleição. Doutora, no caso, uma pergunta. Por exemplo, a pessoa está ali. O que acontece com... É que tem o escalonado ali dos crimes. Por exemplo, uma pessoa que é detida no dia da eleição por algum crime, ele fica até o final, tipo assim, até terminar a eleição, ele fica preso, ou dependendo do crime, ele pode ficar mais tempo?
4: No dia da eleição, esse candidato que estiver fazendo boca de urna ou cometeu algum crime eleitoral, ele vai ser conduzido até a delegacia, né, e vai passar ali a situação toda, junto com os policiais, e geralmente ele vai ser, como a gente está falando de uma eleição federal, ele vai ser conduzido para até o Flotone. Né?
3: É?
4: É, exatamente.
3: A senhora citou candidato. E os...
4: Por eleitores também. Os eleitores também. Que cometer crime no dia da eleição. Eles vão ser conduzidos, né? Se for identificado realmente o crime, ele vai ser conduzido até a delegacia, de lá vai fazer os procedimentos e vai ser conduzido até o Flotone.
3: Sendo bem claro, conforme a doutora diz, gente, chegou, vai fazer sua votação, vai lá, que você pode, ela acabou de falar.
4: Se manifestar
3: individualmente. Vai lá com a sua camisetinha, se você quiser, com o bonezinho pode também, né?
4: Do candidato. Se tiver, né, se o candidato
3: tá,
4: tiver.
3: O botãozinho, faz seu voto. Muita gente faz uma, não pode fazer selfie em urna, não é isso?
4: Não pode levar totalmente... celular de forma nenhuma para a cabine
3: Exatamente.
4: Eletrônica.
3: Exatamente, tem lá até o local.
4: Inclusive,
3: né?
4: Na eleição passada, nós tivemos vários eleitores que sofreram processos eleitorais judicialmente, né? Responderam, pagaram multa ou com serviço comunitário devido a ter tirado foto na hora de votar no seu candidato. Ele levou o celular para a cabine.
3: Certo. Agora, por exemplo, antes da sessão, antes de chegar na sessão, pode, normal, né? Dentro do... Por exemplo, na rua, estou indo, bota postar na rede social?
4: Sim, pode postar, pode
3: indo,
4: se manifestar. Pode
3: botar no meu candidato, tal.
4: Sim, pode sim.
3: Na rede privada da pessoa, certo, boa.
4: Exatamente.
3: Se o eleitor presente, diante disso tudo, né, geralmente isso aqui são os grupos de um, de outro, se o eleitor presenciar uma irregularidade de um outro candidato durante a campanha, enfim, no dia da votação, como ele pode denunciar isso?
4: Aí a gente volta lá naquela... A resposta que eu dei anteriormente, que ele deve reunir o máximo de provas. Né?
3: Pode filmar?
4: Pode filmar, sim.
3: Estou vendo ali um grupinho, aí eu filmo. Então...
4: Filma, tira foto, e aí você junta essa documentação e você faz a denúncia pelo aplicativo do Pardal, que é uma denúncia anônima. Você também vai usar os sistemas de alerta, né, de desinformação eleitoral, que é um sistema chamado CIAD. Né? Esse sistema é para conteúdo falsos, manipulados e relacionados à integridade de processos eleitorais. Então, nesse sistema lá, você pode estar informando esses conteúdos falsos, porque também a manifestação não é somente na rua, a gente sabe que também vai ter manifestação e propaganda eleitoral no dia da votação pela internet. Por exemplo, postar o santinho eletrônico no dia da votação não pode. Postar em grupos também não pode. Você pode fazer a sua manifestação individual e silenciosa. Você eleitor. Agora, você pegar o santinho eletrônico, que é esse que está sendo divulgado em grupos, e soltar no dia da eleição, é uma propaganda eleitoral. Você pode também sofrer penalidades.
3: Eu posso ir, por exemplo, quando eu falo os eleitores, né?
4: Sim.
3: Eu posso ir com o santinho do meu candidato na mão para votar lá, não posso?
4: Pode sim, pode ir com sua anotação.
3: Um só na mão ali.
4: Com a sua anotação. Você não pode distribuir.
3: Excelente. Queremos agradecer aqui, agora são 12h57, agradecer a nossa entrevistada de hoje, a doutora Juliana Pimenta, advogada eleitoral, também criminal, já desde 2004 aí na questão das eleições. Então,
4: nas eleições.
3: Toda uma história aí, toda uma bagagem nesse sentido. É um bate-papo muito importante acerca desse momento que a gente vive das eleições. Então, você que nos acompanhou, esse programa fica gravado. Se você quiser rever algum ponto que a doutora destacou, nós vamos também fazer recortes, né, no, na nossa rede social, no Instagram, inclusive segue a gente, @ Rádio 94 FM Nanuc. Já estamos aí a caminho dos 50K. O nosso papo hoje foi acerca do que o eleitor precisa saber das regras eleitorais. Doutora Juliana, nos fale acerca das suas considerações finais. Primeiramente, o seu escritório, enfim, como é que é? Pode ser divulgado?
4: Sim, meu escritório fica ali do calçadão, em cima dos Correios.
3: Suas considerações finais para esse bate-papo de hoje?
4: Então, nas eleições, né, nas minhas considerações finais é que a informação ela também é uma forma de cidadania, né? Então, o voto ele é livre. E o eleitor ele deve desconfiar de qualquer promessa e conteúdos manipulados, né? Não compartilhar isso. Então, a democracia ela depende não apenas do voto, mas também da participação responsável de todos os envolvidos, o eleitor e candidatos e autoridades.
3: Tá certo. Esse foi o podcast Tá Explicado desta sexta-feira, dia 11 de setembro de 2026. Agradecemos mais uma vez a doutora Juliana Pimenta.
4: Eu que agradeço.
3: Por estar conosco. Quero também agradecer a Sabrina Dias estar aqui fazendo, né, esse trabalho de assessorar aqui a doutora Juliana. Sabrina já fez parte da nossa equipe também, né? Está com a 94 no coração, com certeza. E nós seguimos com a programação da tarde. Já já o Alessio Moura, já já Adriana Constantino, 24 horas no ar. 94 FM, podcast Está Explicado, líder de audiência.

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14: Tudo certo por aqui, 15 horas e 5 minutos.

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3: Muito bem, ótima tarde pra você. Sextou, bebê. Coisa boa demais, né? Então, sexta-feira, dia 11 de setembro de 2026. Tudo beleza? Tudo maravilha? Então, 11 de setembro, né? O dia sancionado a Lei de Defesa do Direito do Consumidor foi 11 de setembro de 1990. Hoje é dia de você ficar comigo até as 19 horas. E hoje, no Rock in Rio, vai ter aí a estreia de um grupo coreano, hein? O K-pop, né? Abrindo com chave de ouro, os Stray Kids. Pois então, né? E eu vou contar alguns detalhes, vou falar sobre os integrantes aí do Stray Kids. Quem sabe, né? Se não abre uma brecha e uma esperança pra virem outros grupos de K-pop como BTS, Blackpink e outros por aí. Então, daqui a pouquinho eu vou contar todos os detalhes pra você. Vou falar que, inclusive, né, as portas já foram abertas, os portões aí, e mães e pais estão passando perrengue pra levar filhas pra grade do show do Stray Kids no Rock in Rio. Inclusive, o show tá marcado pra 5:30. Ih, vão ter que esperar muito, viu, gente? Muito, mas bastante mesmo. Então, daqui a pouquinho, eu vou falar todos os detalhes aí pra você no Rock in Rio, beleza? Então, eu vou começar, assim, com aquela sofrência, isso mesmo, aquela sofrência aqui no Estação da Tarde, pra você já ficar ligadíssimo, porque hoje você me ajuda a fazer a programação através do zap 33998649494. Chegando, Neil, eu nem lembro.

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14: Muito bem, 94. E lembrando aí, né, que hoje é o show, é a estreia do Stray.

Kids no Rock in Rio. É o seguinte, a galera lá nesse momento, né, calor, cansaço, estão fazendo fãs passarem mal aí na grade e a ansiedade tomou conta dos fãs do Stray Kids. À beira do palco Mundo, onde a banda de K-pop aí vai fazer, né, irá se apresentar na noite dessa sexta-feira no Rock in Rio, fãs da banda que chegaram cedo à cidade do rock passaram mal. Elas foram socorridas pela equipe de apoio do festival e conduzidas ao posto médico em cadeira de rodas. O forte calor e a emoção foram os responsáveis pelo mal-estar do público, que foi socorrido com distribuição de água gelada. É o seguinte, já pensou você lutar tanto pelo show, chegar na hora e você passar mal? Gente, olha, é frustrante, né? Bom, se tiver atendimento por ali dentro, lógico que tem, né? Pode voltar ali pro local do show. Agora, já pensou passar mal e você não poder voltar? E é, aí, vou te falar, passaria mais mal ainda. Conhecido por destacar os mais diferentes gêneros musicais em seu line-up, o Rock in Rio trouxe uma novidade para a edição de 2026. Uma noite quase totalmente dedicada ao K-pop no palco Mundo. No próximo, né, nesse dia 11 de setembro, nomes como Stray Kids, Huaza e Next se apresentam para um público que pode superar a marca de 100 mil pessoas e mudar os rumos da música pop coreana no evento. Com a ascensão do gênero mundo afora, o desejo de ter artistas de peso do cenário musical coreano não é de hoje, não. Roberto Medina, fundador aí do Rock in Rio, já havia dado indícios nos anos anteriores de que as portas estariam abertas, o que traria ainda mais renovação para o line-up e também para o público do evento. Pois então, a galera tá passando mal, gente, tá uma coisa, olha, espero que dê tudo certo pras meninas, né? Em novembro de 2025, pouco tempo após o anúncio do Stray Kids na edição de 2026, o empresário foi enfático. Rock in Rio não é rock. Primeiro nunca foi. Tinha um metal, tinha pop, tinha axé, tinha tudo. Então minha pergunta é, por que não K-pop e por que não o sertanejo? Tá aí, né? Enfim, daqui a pouquinho eu vou falar mais sobre o Stray Kids, né? Que conta com mais de 30 milhões de álbuns vendidos, é um dos nomes mais influentes aí do gênero atualmente. Em 2024, o grupo já havia se apresentado aí como headliner do Lollapalooza em Chicago, e era questão de tempo para ser escolhido como atração principal de um festival brasileiro. Olha, eu não sei falar, gente, o nome aqui certinho, tá? Enfim, é formado aí por Bang Chan, Lee No, Changbin, Hyunjin, Han, Felix, Seungmin. Olha, gente, desculpa, tá? Porque eu não sei realmente. E In, é isso? In. Stray Kids aí tá sendo muito aguardado aí pelas fãs de K-pop, tá bom? Desculpa se eu não falei certo, tá? Porque eu não sou conhecedora aí do trabalho do Stray Kids. Mas, inclusive, a esposa do Bruno Galeazzo, né? A Giovanna Eubank, tá com medo aí de perder o voo, né? Pra poder conferir o show aí do Stray Kids com a filha Titi Miller. Não, Titi Miller não, Titi Galeazzo, né? Titi Miller é outra, é uma apresentadora. Eu tô vendo aqui muitas mães super jovens levando suas filhas aí, que são fãs também do Stray Kids, levando suas filhas aí pro Festival Rock in Rio. Que barato, gente. Eu acho isso super bacana, né? A mamãe tá junto aí, participando de tudo. 15 horas e 22 minutos falando aí no Stray Kids, né? Olha, se tiver alguma fã do Stray Kids... Me corrija se eu falar algum nome errado aí dos meninos, tá? Mas daqui a pouquinho eu vou falar mais sobre eles. Ok, beleza? E daqui a pouquinho eu vou rodar uma música deles também, tá? Agora tem um oferecimento aqui no nosso zap. Quem tá mandando um alô, gente? Boa tarde, Adriana. Manda um alô pro meu esposo, Fabrício, do táxi, que tá fazendo aniversário. Manda uma música de Pablo, uma nova. É a Andréia. Olha, a Andréia tá mandando uma música aí, um alô, um beijão aí pro maridão, o Fabrício do táxi. Fabrício, felicidades pra você, tá bom? Abraço apertado de toda a equipe da 94 pra você. Muita saúde, muita paz, muita prosperidade na sua vida, tá bom? Muito progresso, com certeza, e muitas corridas aí também no dia, né? Pra comemorar aí o aniversário. Votos aí de felicidades, claro, da sua esposa Andréia. Chegando aqui, Pablo e Filhos de Jorge, o amor é brega. Vai especialmente aí de Andréia, né, pro maridão Fabrício.

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1: Muito bem, 94, a rádio que vai mais longe. Para ficar mais pertinho de você, Pablo, o amor é brega. Agora 15 horas e 26 minutos. Um amor não é nada de brega, né, gente? O amor simplesmente é maravilhoso, vem e acontece, né? Com certeza. 94, tocando as melhores, chegando Thiago Aquino, debaixo de sol ou chuva?

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Muito bem, 94, agora faltando 20 minutinhos para as 16. E para você que é uma Stay, né? Que são chamadas aí as fãs do Stray Kids, que vai realmente estrear, né, no Rock in Rio. Hoje à noite é do K-pop, tá bom? Você acompanha. Para você que não sabe, né? Tá meio desligado. Onde vai ser transmitido aí? O show será ao vivaço, na íntegra. O Multishow vai mostrar. Multishow e o Globoplay, né? Que são dois canais aí da Rede Globo. A Rede Globo, por si só, ela não vai apresentar ao vivo. Vai mostrar partes, né? Cortes dos shows. Enfim, é melhor você pegar no Multishow aí. Ou pelo Globoplay, se você tem. Beleza? Então daqui a pouquinho eu vou falar aí sobre os integrantes do Stray Kids pra você que é uma Stay. Ah, bom, agora eu tô aprendendo um pouquinho o nome dos meninos, que é em coreano, né, gente? Tem que aprender um pouquinho, né? 15h41, 94, a rádio que vai mais longe pra ficar mais perto de você. Daqui a pouquinho tem, tá? Uma música do Stray Kids que eu vou passar aqui. Chegando agora, Ana Vitória, Tenta Acreditar.

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8: Muito bem, 94, a rádio que vai mais longe, para ficar mais pertinho de você, agora faltando 11 minutinhos aí para as 16. Bora falar dos integrantes aí do Stray Kids, para você que é uma stay, como são chamados aí as fãs. Pessoal, olha, muitas fãs estão nesse momento passando mal por causa do calor, da emoção, aquela ansiedade, né, para poder conferir essa noite, né, que vai ser uma estreia, né, um momento histórico aí no Rock in Rio, que vai ser a noite do K-pop. Né, tá muito mais do que especial e vai contar com diversas atrações do pop sul-coreano, incluindo aí o que é o headliner da data aí do Rock in Rio hoje, né, que é o Stray Kids. E para você aí que tá aí nesse momento, né, com certeza esperando aí com ansiedade os shows aí do Bang Chan, né, do IN, do Soomin, do Han, do Felix, Lino, Chambin e do Hyunjin. Nó! Nomes complicados, né, gente? Vamos falar aí, conhecido como líder do grupo Bang Chan, né? Nasceu no dia 3 de outubro de 97 na Coreia do Sul, mas se mudou aí pra Sydney, na Austrália, quando ainda era bem novo. Por isso, o mais velho dos Stray Kids é um dos poucos integrantes que fala inglês aí fluentemente. E ele tem seu Instagram, né, e acumula mais de 12 milhões de seguidores e recentemente se tornou embaixador da marca de luxo Fendi. Bang Chan já lançou projeto solo com uma canção Hayway. E simplesmente, junto com Changbin e Han, formam o trio Three Rasha, que é responsável pelas principais produções musicais aí do Stray Kids. E tem o Lino, nossa, que gato, hein, gente? É dançarino principal do grupo, mas também cantor e rapper. Lino se chama, na verdade, Lin Minho. Ele nasceu no dia 25 de outubro de 98, aí na Coreia do Sul. E antes de se juntar ao Stray Kids, foi dançarino de apoio do BTS. E tem mais de 8 milhões de seguidores aí no Instagram. E tem o Changbin, né? O Changbin são 8 pessoas, né? São 8 integrantes, né, gente? É um octeto, digamos assim, né? O Changbin, ele é um dos principais compositores e rappers do grupo, além de parte do trio de produtores Three Rasha. Changbin nasceu no dia 11 de agosto de 99 na Coreia do Sul e já trabalhou com grandes marcas, incluindo a Samsung, com a qual lançou a faixa Fly High. Entre seus projetos solo estão ainda músicas como Ultra e Mirror Mirror. No Instagram, soma mais de 11 milhões de seguidores. E vamos falar aí do... Quem mais aqui, gente? Ah, do Hyunjin. Ah, tá, o Hyunjin. Perdi aqui na ordem. Hyunjin, nascido aí no dia 20 de março de 2000, Hyunjin se destaca como rapper no Stray Kids. E um dos mais ligados à moda no grupo, ele costuma ser capa de grandes revistas sozinho, como GK, W, além de participar de diversas campanhas para marcas de luxo, como Cartier, Guess e Dior. Embaixador da Versace, ele é bem próximo da designer e dona da marca Donatella. Ah, esse aqui, gente... que falou que era completamente obcecado na Donatella. Meu filho, sério. Nas redes sociais é o segundo mais seguido do grupo, acumulando quase 37 milhões de seguidores, né? É ele que diz que é obcecado na Donatella. Ô, Jesus. Agora vamos falar do Han. Ah, o Han. Mais um que faz parte do trio Three Russia, né? Que simplesmente produzindo e compondo os principais hits dos Stray Kids. Han, ou apenas Han, é o Han Jinseong. Né, apenas Han, como é conhecido, né, nasceu no dia 14 de setembro de 2000 na Coreia do Sul, mas passou aí parte da infância na Malásia. No grupo, ele ocupa a função de rapper e vocalista. Seu Instagram soma 8 milhões e meio de seguidores. E vamos falar do Felix. Felix, loiríssimo aqui, né? Filho de pais sul-coreanos, Felix nasceu no dia 15 de setembro de 2000. Sim, ele e Han fazem aniversário quase no mesmo dia. Sydney, ele nasceu aí em Sydney, na Austrália. Isso mesmo, né? Tem alguns integrantes aqui que não são coreanos. Alguns nasceram aí na Austrália. Sempre falou inglês e apenas arranhava no coreano. Ele precisou aprender o idioma de fato para fazer parte aí do Stray Kids. O mais badalado dos 8 membros do Stray Kids nas redes sociais é o Felix, que soma 37 milhões e 500 mil seguidores no Instagram. Seu cabelo loiro longo chama atenção por onde passa e sua voz grave é o seu diferencial. Queridinho das marcas, já fez campanhas para Adidas e se tornou embaixador da Louis Vuitton, além de ter sido capa da DayZ e da Vogue Coreia. Sua música solo mais conhecida é Unfair. Agora vamos falar dele. Son Min nasceu no dia 22 de setembro de 2000 na Coreia do Sul e nem sempre sonhou em ser cantor. Na verdade, quando adolescente, queria se tornar jogador de beisebol. Hoje é um dos principais vocalistas do Stray Kids. Embaixador da grife Burberry e parceiro da Chanel, Son Min tem mais de 11 milhões de seguidores no Instagram. Em março desse ano, ele sofreu uma fratura no tornozelo esquerdo. Por recomendações médicas, precisou limitar suas atividades e ficar de fora de algumas apresentações importantes do grupo. Mas calma que ele tá confirmadíssimo aí no Rock in Rio, tá bom? E vamos falar do Ian. Ian é outro loiríssimo, né? Na verdade, se chama Ian Jong-in. Nasceu no dia 8 de fevereiro de 2001, na Coreia do Sul. Ele é o caçula desse grupo, né? Mais novo, mas não menos talentoso, Ian tem mais de 11 milhões de seguidores no Instagram. E recentemente se tornou embaixador da Bottega Veneta. É isso mesmo que fala? Bottega Veneta? Além de parceiro da marca de joias Damiani. Assim como os outros integrantes, também se aventurou em lançamento solo, como na faixa Hallucination. Muito bem, esses são aí os 8 integrantes do octeto Stray Kids. Aí tem também outros grupos, né, como Roaça e outro grupo que eu não tô lembrando o nome aqui. É, eu falei até no início do bloco, tá bom? Então vocês fiquem aí, Stays, né, que são as fãs do Stray Kids, aí com certeza na ansiedade para poder conferir os garotos que com certeza vão arrasar. Agora faltando, eu vou ver esse show também, com certeza, pela TV, lógico, né, porque não dá tempo de chegar lá. Agora faltando 5 minutinhos para as 16, falando neles, tá aí, Stray Kids, Do It.

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18: Muito bem, 94, agora 16 horas e 8 minutos. Mandar um boa tarde aí pro Júnior Insu Filme, que está nesse momento aí trabalhando e ouvindo a 94. Top demais, né? Trabalhando em sintonia com a 94.5, beleza. É o Júnior Filmes. Então tá bom, bom trabalho pra você. Olha, gente, tem hora que ele manda cada gif aqui pra mim, super engraçado. Aí eu racho os bicos, como diz no popular, né? Falou, Júnior. Beijo pra você, obrigado aí pela audiência, pela participação, tá bom? Ele tá querendo ouvir, sabe que música? O Renato Fechini, né? Bebe Negão. Fala nisso, o Renato Fechini, ele não está mais entre nós, né? Antigamente eu achava assim que ele era todo o jeito dele, meio assim, tipo Seressa do Rasta, né? Mas ele era, acho que ele era um locutor, se não me falha a memória, e ele acabou lançando essa música e fez aí um grande sucesso no Brasil inteiro. É uma música super engraçada, né? E o Renato Fechini, ele infelizmente aí nos deixou, e eu me lembro que eu acho que ele veio a falecer de infarto, se não me falha a memória. E ele realmente fez uma música super, super engraçada, né? Renato Fechini, ou Renato Fechini, né? Muitos falam Fechini, outros falam Fechini, e ele realmente foi um cara bem engraçado aí com essa música, e a galera dançava, a galera curtia aí pra caramba, aí sobre essa música, né? Bebe Negão, quem lembra dessa música, gente? Quem lembra dessa música? Olha, eu ouvia pra caramba, porque eu achava muito engraçada, né? E realmente ele é muito... Ele era bem talentoso e ele trabalhou em outras profissões. E realmente ele veio aí a falecer aos 53 anos, né? A família na época suspeitou que ele teria sofrido um infarto. E realmente veio a se confirmar, né? Que ele faleceu aí na casa onde morava, em Lauro de Freitas, na região metropolitana de Salvador. Ele era conhecido por suas canções irreverentes e pelo humor escrachado. Na Bahia, ele ganhou popularidade ao dar a voz às músicas Rogério e Bebe Negão. Rogério, eu não gostava dessa música. Eu não curti essa música. Agora, o Bebe Negão, com certeza, eu gostava. Ele veio falecer, né, no dia 8 de fevereiro de 2021. Então, fazem exatos aí, né? Fazem 5 anos, né? 5 anos que ele veio aí a falecer. Então, o eterno Renato Fechini para você curtir Bebe Negão.
19: Isso aí, Mobum. 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

Galera de Brasília, galera de Goiânia, tamo junto e misturado aí, ó. 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

Muito bem, Mítico, com DJ Godja, Melody e Deison Derulo. Agora, 16 horas e 24 minutos, é o seguinte, gente, um vídeo aí de uma suposta extorsão aí, né, do jornalista Rodrigo Bocardi, caiu como uma bomba aí no SBT, a emissora diz que está em análise, hoje vai ser definido aí o futuro dele, a qualquer momento, está na expectativa aí, imprensa, e está sob análise do SBT, uma denúncia envolvendo Rodrigo Bocardi, após um vídeo com acusações contra o jornalista ganhar repercussão. A denúncia teria surgido após uma gravação publicada em 3 de setembro pelo ex-secretário de Tecnologia e Comunicação de Embu das Artes, o Jones Donizete. No vídeo, sem citar nominalmente Bocardi, ele relata uma suposta conversa com um jornalista ligado ao SBT e ex-Globo e afirma que teria sido pressionado a realizar pagamentos em troca de uma cobertura favorável aí para a cidade. Em determinado momento da gravação, o Jones faz acusações contra o jornalista e afirma ter elementos que poderiam comprometer a sua carreira. Na fala, o ex-secretário diz em um trecho: quer dizer que você é homem pra caramba, irmão? Pra poder ficar extorquindo as pessoas, extorquindo os prefeitos, né? Extorquindo as lideranças políticas, fazendo essa sujeira que você sabe fazer. Aí quando eu falo que vou te denunciar e você sabe que eu vou, você sabe o que eu tenho. Você sabe que se eu subir o vídeo, eu acabo com a sua carreira. Embora Jones não cite aí nominalmente o jornalista Rodrigo Bocardi na gravação, a coluna do jornalista Flávio Rico confirmou que o profissional mencionado no vídeo é Rodrigo Bocardi. Segundo o relato apresentado por Jones, o jornalista teria supostamente solicitado dinheiro e ameaçado divulgar notícias negativas caso a cobrança não fosse atendida. As acusações, no entanto, ainda não foram comprovadas de forma independente. Procurado pela coluna de Flávio Rico, o SBT confirmou ter tomado conhecimento da denúncia, informou que acompanha o desenrolar do caso para avaliar eventuais medidas. O material estaria sob análise do compliance da emissora. Rodrigo Bocardi foi contratado pelo SBT em junho deste ano para comandar o SBT Cidades, projeto que inicialmente contou com a participação da Boca TV, empresa ligada ao jornalista. Poucos dias após a publicação do vídeo, na última terça, SBT e Boca TV encerraram em comum acordo a parceria comercial. Apesar do fim do vínculo entre as empresas, Bocardi permanece contratado pelo SBT e continua à frente do telejornal. Tá aí, né? E ele fez uma live ontem, diz que está sendo ameaçado 24 horas por dia e vamos aguardar aí o desfecho dessa história. Como eu disse, todo mundo está na ansiedade aí, né? Na previsão de que hoje o SBT emita aí um comunicado se vai ou não, simplesmente ele vai ser realmente demitido aí do SBT. Agora, 16 horas e 26 minutos. Esse rapaz, né? Quando ele estava na Rede Globo, ele também se meteu numa polêmica muito grande, né? Muito grande, ele descumpriu ordens aí da Rede Globo e a Rede Globo foi lá e o demitiu, né? Enfim, quando você trabalha numa empresa, você tem que andar direito, né? Tem que fazer as coisas certinho, tem que obedecer todas as regras da empresa, enfim, tem que honrar aí com a camisa da empresa. Não honrou, é rua, né? Simplesmente isso. 16 horas e 27 minutos 94, a rádio que vai mais longe para ficar mais pertinho de você. O nosso zap é o 33998649494. Chega mais um sucesso para fechar o bloco? Chega, com certeza. Ella Langley com Choosing Texas.

Muito bem, 16h31, ótima tarde para você. Ligado aqui na 94, nessa tarde de sexta-feira, com certeza. E lógico, você acompanhando aí a programação para poder fechar o bloco chegando. Tiago Jonathan, voa voa andorinha.

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0: Demais clássicos atrás de clássicos. Wind of Change com Scorpions, Kansas com Dust in the Wind. Nossa, só música maravilhosa, né? Vamos dar um alô especial aí. Quem pediu? Aproveitei, viu, Elias, né? É, pois então, o Elias pediu uma música aqui, só que ele misturou o Scorpions com o Kansas, né? O Dust in the Wind, o Wind of Change. Falou, ó, quer saber? Eu vou passar logo as duas músicas, que aí fica melhor, né? Deu certo, deu certo. Deu bom demais mesmo. Mandar um alô especial aí pro Elias, para todo o pessoal do Poliana Supermercados, todo o pessoal que tá na escuta aí do Estação da Tarde. Obrigada mais uma vez, tá bom? Laerte, daqui a pouquinho eu rodo o seu Raça Negra. Olha, Laerte adora Raça Negra. Adora, adora. Ah, tá certo, tá certo. Porque eu dei uma procurada aqui na pressa, não tinha encontrado Dust in the Wind com Scorpions, não, viu? A gente tem com Kansas, que é a banda original que canta essa música, viu? Mas, de qualquer maneira, a voz dos dois é música, é clássico, é sucesso total, né, Elias? É só, como diz no popular, só musgão mesmo. Tá bom, e daqui a pouquinho Rosilda lá de Serra dos Amorés, Rosilda, daqui a pouquinho eu passo sua música e seu oferecimento, tá bom, minha querida? Beijo aí pra todo mundo que acompanhando aí o Estação da Tarde. Eu volto já, hein?
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0: Muito bem, 94, a rádio que vai mais longe para ficar mais perto de você. Rodrigo Bocardi entrou ao vivo no Melhor da Tarde desta sexta-feira para explicar sua saída do SBT em meio às acusações de extorsão pelo ex-secretário de Tecnologia e Comunicação de Embu das Artes, Jones Donizete. O jornalista que havia sido afastado pela emissora durante a apuração do caso destacou que o fim da parceria em definitivo foi decisão dele. De acordo aí com o comunicador, a razão para a saída foi a falta de confiança por parte do SBT, que o afastou sem ter as tais provas citadas no vídeo publicado pelo ex-secretário. Como é que o SBT vai lá e ele não comprova nada? É uma acusação que ele, o Jones Donizete, não tem prova de nada, ou seja, não existe. É uma ilação isso. É uma extorsão praticada por esse cara aí que diz ter um vídeo, que vai divulgar um vídeo que foi lá e que transformou. É isso. E o SBT recebeu de material. O SBT apurou. E você viu que diz que não tem nada? Porque eu vou ficar no SBT em um lugar que me expôs a tudo isso.

0: Agora sim, retornando, teve um probleminha técnico aqui, né? Voltando, ele falou, é isso. E o SBT recebeu aí de material. E o SBT apurou. E você viu que diz que não tem nada? Por que eu vou ficar no SBT? Em um lugar que me expôs a tudo isso, alegou aí o jornalista. Bocardi ainda falou da quebra de contrato da parceria entre o SBT e a Boca TV, fundada por ele. Eu só fui pro SBT. Eles que me chamaram. Assim como tinham me chamado outras vezes. Eu não queria mais apresentar programa diário. Já estava cansado disso desde quando estava na TV Globo. Eu já não queria mais fazer isso. Eu queria fazer outras coisas, entretenimento, fazer o meu canal, que é onde eu estou aqui, o Boca TV. Um negócio inovador para o Brasil inteiro. Aqui na Faria Lima, em São Paulo. Eu já queria, só que eles me convenceram porque assim, pô, você traz o seu projeto. O jornalista foi contratado pelo SBT em junho deste ano para comandar o SBT Cidades, projeto que inicialmente contou com a participação da Boca TV, que é a empresa ligada a ele. Poucos dias após a publicação do vídeo, em que é acusado de extorsão, o SBT encerrou a parceria com a Boca TV em comum acordo. E ele disse aí que ele, na realidade, ele que demitiu, né? Ele demitiu o SBT. Pois então, daqui a pouquinho, gente, eu vou falar também sobre a Fazenda, né? E a Carol Leque parece que tá com emprego. Gente do céu, olha, meu pai, belo meu filho, depois que você se relacionou com a Rayane Filiuzzi, é só barraco atrás de barraco. Agora tem um trisal aí, né? Que teria acabado em porradaria. Eles estão negando, né? Minha Nossa Senhora, o que, é isso? Portal Léo Dias, que tem fontes em todos os lugares, descobriu o motivo, né, de Rayane Filiuzzi aparecer com o dedo imobilizado nas redes sociais hoje. A namorada do cantor Belo teria protagonizado uma briga com Nicole Fagundes, sua ex-assessora, em um episódio que aconteceu na Barra da Tijuca, região localizada na zona oeste do Rio de Janeiro, devido a um trisal. O casal negou a informação em contato com a página. Segundo informações apuradas pelo portal Léo Dias, a influenciadora se envolveu em uma confusão com Nicole, o que acabou quebrando seu dedão. A namorada de Belo já estaria prometendo bater em Nicole há muito tempo. Pra quem não sabe, o desentendimento delas não é de hoje, não. Mas não é mesmo. É um homem disputado, Belo, né? Continua aí a informação. Acontece que Rayane anda aí com os ânimos mais aflorados, já que o relacionamento entre ela e o cantor não estaria nada bem. De acordo com fontes, os dois estão na fase da análise. O que eu posso fazer por você para te deixar bem? Aquela coisa, né? Essa é conversa de casal, né? Enfim. Além disso, fontes afirmam aí que Rayane se revoltou ao saber que o cantor teria supostamente pago para que Nicole conseguisse um cargo de musa na Unidos da Tijuca, escola de samba carioca, o que teria sido mais um motivo para briga. Vale lembrar que o nome de Nicole já foi envolvido anteriormente em uma polêmica com Belo e Rayane. Ela foi acusada de racismo pela assessora de imprensa Juliana Palmer em dezembro de 2025, durante um jantar em que estava com os artistas. Nicole, que era amiga e assessora pessoal de Rayane na época, teria proferido uma ofensa racista contra a profissional e arremessado bebida em sua direção. O portal Leo Dias procurou a assessoria de Rayane, que negou a confusão. Gente, o povo inventa cada uma. Rayane está há uma semana com esse dedo quebrado. Ela machucou em casa. Essa pessoa, Nicole, foi demitida já tem um ano. Rayane nem tem contato com ela. Como pode tanta maldade das pessoas inventarem isso para vocês? Disse um representante aí de Rayane. Belo também foi procurado e negou a informação. Lógico que ele não vai falar, né? Afirmando que a namorada apenas machucou o dedo na porta de casa. Ou seja, né? Tá bom. A cara da mulher, da Nicole, chama a porta agora, né? Muito bem. Gente, daqui a pouquinho eu vou falar sobre a Carol Leque, que parece que encontrou um emprego aí, mesmo que não seja definitivo, mas, né, pelo menos encontrou aí para poder pagar as continhas básicas, né? Bom, daqui a pouquinho eu vou mandar um alô especial aqui pro Vedival. Vedival, beijo para você. Daqui a pouquinho eu passo a música, tá bom? Mas tem um oferecimento aqui, eu não sei se ela já tá na escuta, Rosilda, lá de Serra dos Aimorés. Fala aí, Rosilda. Nossa. Vamos lá, gente, eu tenho um negócio aqui no ar, né? No ar, vamos colocar aqui. Vamos ver o que a ouvinte está querendo ouvir. Vamos lá, está querendo mandar um alô especial para alguém que está fazendo aniversário.
1: Boa tarde, Indri, tudo
0: Boa
1: bem
0: tarde.
1: Com você?
0: Tudo.
1: Eu tô com saudade. Indri, hoje eu gostaria de ouvir com Vitor e Léo, na linha do tempo. E eu gostaria de oferecer para minha cunhada, Nair Falgado, que está fazendo aniversário hoje. Tenha um ótimo dia. Fica com Deus. Deus abençoe sua vida sempre.
0: Beleza, Rosilda. Pois é, eu já estou aqui no meu horário à tarde, já estou bem estabelecida, né? Beijo aí e beijo, né, para a Nair, que está fazendo aniversário hoje. Nair, felicidades para você. Tudo de bom na sua vida, muita saúde, muita paz, muita felicidade. Receba aí os cumprimentos de toda a equipe da 94, tá bom? Beijinhos, beijinhos. Chegando aqui, Vitor e Léo, na linha do tempo.

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5: Ótima tarde para você, 17 horas e 10.

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7: Muito bem, agora 17 horas e 13. E a influenciadora Carol Lecker foi anunciada nesta quinta-feira como a nova contratada da Record. A famosa que deixou o SBT no começo da semana será uma das apresentadoras da Link TV no YouTube e vai comentar aí a 18ª edição de A Fazenda. Ela conversou aí com a coluna da jornalista Fábio Oliveira e falou das expectativas para o novo projeto. Carol Lecker afirmou que ficou feliz com seu retorno à Record. Ela participou do reality rural no ano passado e ela disse: o bom filho a casa retorna e eu estou aqui nessa casa abençoada, fui muito abençoada por Deus e o lugar, né, perdi aqui a notícia, meu Deus do céu, perdi a parte aqui, ai, o bom filho a casa retorna e eu estou aqui nessa casa abençoada, que fui muito abençoada por Deus e o lugar que mudou a minha vida, celebrou Carol Leque durante a coletiva de imprensa de A Fazenda 18, realizada aí na sede da atração. Na conversa, Carol detalhou como foi o convite para integrar aí o elenco da Link TV. No canal,

0: A proposta da Record: eu não vou voltar agora para Espanha, não. Vou ficar por aqui, sacramentou aí a influenciadora. Questionada sobre o salário na nova emissora, que seria de R$28 mil, Carol Lecker preferiu desconversar. Gente, vocês são terríveis, brincou a apresentadora. É muito bom. Pediram para eu não falar para evitar discórdia, mas é muito bom o salário, sim. Ao encerrar, a apresentadora garantiu que está liberada para falar tudo o que pensa sobre a Fazenda no novo trabalho. Seu Paulo falou que a boca de sacola está livre para fazer o que quiser. Então, eu tô feliz, concluiu aí Carol Lecker. Tá aí, muito bem, parabéns para ela, né? É barraqueira, mas ela é sincera, enfim, tá aí. 17 horas e 15 minutos. E mandar um alô especial aí pro Laerte. Ah, quem tá pedindo alô aqui, gente, agora? Ah, tá bom, é a Pepeu.
1: Boa tarde, minha amiga Adriana, como é que você tá? Tudo bem? Aqui é a Pepeu, manda um alô para nós aí, Fia, Rose, Lequinha, Helena, Madalena de Venova, Marinês, Rosa, Nadicine, Cida, Pouso Alegre, todos que estão na escuta. Uma boa sexta-feira para todos nós. Sextou, né? Fique com Deus.
0: Sextou, Pepeu. Sextou demais. Bom pra caramba. 17 horas e 16 minutos. Lembrando, hein? Hoje no Rock in Rio, as meninas aí, as Stays, as fãs aí do Stray Kids, na expectativa aí pro show dos meninos, vai acontecer 5:30. É, vocês vão ter que ficar acordadas, hein? Muito bem, qualquer informação aí, qualquer novidade, eu tô passando aqui no programa pra vocês, ou dentro do Batidão Sertanejo também, enfim. Chegando agora, Raça Negra, cheia de manias.

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Muito bem, tá aí Amado Batista, secretária, agora 17 horas e 29. Olha, gente, olha, eu vou dizer uma coisa pra vocês. Eu não entendo a idolatria de alguns fãs com alguns artistas, né? Essa aqui, no caso, é entre aspas mesmo, né? Porque eu, particularmente, não acho que seja um artista. Mas, enfim, né? Mas bem feito, né? Para alguns fãs. A influenciadora e empresária Virgínia Fonseca causou revolta entre os seguidores na noite dessa quarta-feira após ignorar fãs ao deixar um evento realizado em São Paulo. A famosa celebrou 5 anos da sua marca de cosméticos, a Wepink, em uma festa luxuosa na capital paulista. Quer dizer, né? Os fãs que são os responsáveis, né? Por os milhões que a, né, a linha de cosméticos dela rende, mas simplesmente não tem nenhum fã lá dentro dessa festa luxuosa, né? Porque não foram convidados. Nas redes sociais circulam vídeos aí de fãs pedindo fotos com a famosa e Virgínia, porém, simplesmente, olha, simplesmente não tava nem aí pros fãs. Não abaixou o vidro do carro e ignorou solenemente aí os seguidores enquanto checava a tela aí do celular. Ela simplesmente, ela não deu nenhum oi para os fãs, nada, nenhum tchauzinho. Tomamos chuva na cara, pessoas que faltaram ao trabalho, pessoas sem comer para ver a Virgínia, e nenhum oi ou um boa noite. Os trouxas aqui paparicando esse tipo de gente, isso é ridículo. Consideração nenhuma com os fãs, vou deixar de seguir, disse um dos fãs ignorados pela famosa. A atitude aí da namorada de Vini Júnior gerou reações e críticas na internet. O erro do ser humano é idolatrar os outros. Detonou aí um internauta. Misericórdia. Pra que tanta humilhação? Vamos nos humilhar pra Jesus, gente. Só ele merece, escreveu uma internauta. Pois então, acha é pouco. Se a Virgínia mudou demais, era humildade, comentou aí outro internauta. Coisa boa. Continue idolatrando essa mulher e dando presentes caros também. Eu acho é pouco. Falou aí um outro internauta. Nos stories do Instagram, Virgínia não comentou diretamente a polêmica, mas disse que deixou a festa por conta do cansaço. Saí de fininho da festa, meu pé tá explodindo e eu tô pingando de sono. Tá aí, né, Bolha? Bem feito, gente. Porque, olha, vamos ser sinceros, eu jamais, né, deixaria o meu trabalho, deixaria de cumprir com minhas obrigações, ficaria sem comer para poder ficar esperando na porta de um local de festas, uma festa luxuosa em que eu não fui convidada, ficar lá na porta tomando chuva na cara para simplesmente tirar foto com Virgínia Fonseca. Ô, meu pai do céu. Gente, se valorizem, né? Não percam a dignidade de vocês por causa de Olha, sinceramente, eu não faria isso nem pelo Michael Jackson, nem por grandíssimos artistas que têm realmente talento mesmo, porque essa mulher não tem talento nenhum. Agora, sério mesmo, vocês fazerem isso por causa de artista é brincadeira, gente. Vamos ter respeito por si mesmo, né? Porque, afinal de contas, é uma coisa horrível. Você deixar de trabalhar, deixar de comer, ficar na porta por horas, né? Simplesmente tomando chuva na cara para poder esperar para tirar uma foto, bem feito para você. Ô, coisa boa. Eu acho muito bom alguns fãs passarem por isso mesmo para ver se tomam vergonha na cara e parem de ficar idolatrando quem é que não merece, né? A idolatrar, né? Quer realmente amar, vai, ame a Deus, ame a Jesus, e é isso que é importante. Ou para você, seja que religião, que crença que você tiver, né? Então, eu acho que é isso. Enfim, bem feito para esses fãs, né? Bem feito para você. Não tem um pique de pena não, viu, gente? Agora 17 horas e 33 minutos. Daqui a pouquinho mais notícias aqui na 94 para poder fechar o bloco. Tem novo sucesso de Guilherme Silva.

0: Produções, vamos lá, amigo Rafael. 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Quem gostou, faz o quê?
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16: Muito bem, 94, a rádio que vai mais longe, para ficar mais pertinho de você, Batidão Sertanejo, daqui a pouquinho a partir das 18 horas. E você sabe, né, que um estouro é um estouro. Chegando, Robson Ferreira. Sai, cachorro.

0: Muito bem, sai cachorro! Tá aí, Robson Ferreira, 94, agora 17 horas e 43 minutos. Gente, olha, sinceramente, eu acho que assim, o Erasmo Carlos ele não tá tendo um descanso, né? Esse, como diz, descanso em paz não tá tendo pra alma dele, porque como está sendo conturbado toda essa relação de filhos com viúva, enfim. E é o seguinte, a disputa pela herança de Erasmo Carlos ganhou um novo capítulo. Segundo o colunista Valmir Moratelli, da Veja, gente, uma minuta de testamento preparada pelo cantor antes de sua morte teria desaparecido, complicando ainda mais o processo de divisão dos bens entre a viúva Fernanda Passos e os filhos Leonardo e Gui Esteves. O documento chegou a ser elaborado, mas nunca foi formalmente lavrado em cartório. Isso mesmo. Ainda assim, a minuta que ficava guardada no escritório de Erasmo poderia servir como elemento em uma eventual ação judicial envolvendo a partilha do espólio. O problema é que agora nenhuma das partes envolvidas afirma saber onde está o documento. Erasmo Carlos morreu em novembro de 2022, aos 81 anos. Desde então, a divisão do patrimônio passou a ser alvo de um embate judicial entre Fernanda e os filhos de Erasmo Carlos. A herança é estimada em cerca de 15 milhões de reais, embora o valor não tenha sido oficialmente confirmado. O montante incluiria imóveis, investimentos e direitos autorais acumulados ao longo de décadas de carreira. Sem um testamento formalizado e com a minuta fora de paradeiro conhecido, a discussão sobre a vontade do cantor em relação aos próprios bens ganham uma nova camada dentro da disputa familiar. Meu Deus, hein? Que coisa conturbada, gente. Agora 17 horas e 45 minutos. Protos, para fechar o bloco, All That Remains.
1: Sim, envolve a sede da Fazenda, né? Mas

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Aí, Tiffany com Feels Like a Storm. Linda música, né? Fechando aí com chave de ouro, Estação da Tarde, edição dessa sexta-feira, dia 11 de setembro. Beleza. Ô, Natanzinho. Hoje não, hoje você não toca mais. Então, para fechar o Estação da Tarde, daqui a pouquinho vai começar o Batidão Sertanejo.

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Muito bem, 94, a rádio que vai mais longe. Para ficar mais pertinho de você, Matheus e Cauã e Mari Fernandes, não vitalício. 18 horas e 26, para você uma ótima noite de quinta-feira. Mandar um beijo para Rose aí no sítio Pedra Guia. Né, Rose, beijinho para você se estiver me escutando, tá bom? Boa noite, minha querida. Obrigada aí pelo carinho e pela audiência. Chegando, João Bosque Vinícius, proprietário.

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21: Muito bem, 94. Agora faltando 10 minutinhos para as 19. Última sequência do Batidão Sertanejo. Amanhã estou de volta, a partir das 14 horas. uma hora mais cedo para poder fazer a festa junto com você, programação top especial de sábado. Mais uma vez, eu quero agradecer a sua companhia tão maravilhosa, a sua audiência. E amanhã a gente se encontra às 14 horas na programação especial do Estação da Tarde. Tá bom? Beleza? Então tá certo. 94, a rádio que vai mais longe para ficar mais perto de você. Ótima noite de sexta. Com certeza que você ligada, hein? Ah, e lembrando, tá, gente? Lembrando que amanhã o Batidão Sertanejo volta, tá bom? Amanhã é sábado. Nessa sexta-feira eu tava confundindo os dias aqui, meu Deus do céu. Eu falei, gente, será que é sexta hoje mesmo? Então tá bom, beijo pra todo mundo, uma excelente noite de sexta-feira e até amanhã, se Deus quiser. 94, a rádio que vai mais longe pra ficar mais perto de você. João Mineiro e Marciano, ainda ontem chorei de saudade.
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3: Olá, boa noite.
1: Boa noite para você que nos acompanha em todo o país.
3: Sexta-feira, 11 de setembro de 2026.
1: Vamos ao destaque do dia.
3: Inflação de agosto fica negativa em 0,32%, segundo o IBGE.
1: Redução do índice foi impulsionada por setores de habitação, transportes, alimentação e bebidas.
3: Conab aponta queda de valor de produtos da cesta básica, Graziele Bezerra.
4: Os maiores descontos ficaram com a batata inglesa, cenoura, cebola, tomate, ovo de galinha e café moído.
1: Dia do Cerrado.
3: Dados do DETER mostram queda de 19% do desmatamento no mês de agosto, em relação ao mesmo período do ano passado.
1: E o levantamento aponta que 51% do Cerrado é considerado prioritário para a segurança hídrica do Brasil. Gabriela Noronha. E educação.
3: Estudantes do ensino médio têm até 15 de setembro para se inscrever na Olimpíada Nacional de Empreendedorismo. Natália Koslick.
5: A competição começa no dia 18 de setembro com uma prova online. As questões envolvem raciocínio lógico, inovação e empreendedorismo com situações do cotidiano.
1: Hoje na apresentação da Voz do Brasil, eu, Mariana Jungmann e Nazi Brum.
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1: A pesquisa mensal do IBGE, divulgada hoje, mostrou uma queda de 0,32% na inflação oficial do país no mês de agosto.
3: Impactaram o resultado de descontos na conta de luz, nas passagens aéreas, nos preços de combustíveis e de alimentos.
4: O Índice Nacional de Preços ao Consumidor Amplo, que mede a inflação oficial do país, teve queda de 0,32% em agosto. O valor ficou 0,39 ponto percentual abaixo do registrado em julho. Os grupos que exerceram maior impacto sobre o resultado foram habitação, transportes, alimentação e bebidas e comunicação. Em relação à habitação, Fernando Gonçalves, gerente do IPCA, explica que um fator que influenciou foram os descontos na conta de energia elétrica.
6: A queda registrada no grupo habitação veio da contribuição de menos 0,33 ponto percentual da energia elétrica residencial, que recuou 7,63% no mês, em decorrência da incorporação do bônus de Itaipu, creditado nas faturas emitidas no mês de agosto.
4: O preço dos alimentos também recuou em agosto. Os maiores descontos ficaram com a batata inglesa, cenoura, cebola, tomate, ovo de galinha e café moído. A tendência de queda foi confirmada por um levantamento realizado em parceria com a Conab, Companhia Nacional de Abastecimento. De acordo com a diretora de Política Agrícola e Informação da companhia, Nayara Andreoli Bittencourt, a queda no preço desses itens influencia o valor da cesta básica no país.
7: O custo da cesta básica caiu em 25 das 27 capitais pesquisadas pela Conab e alguns alimentos importantes na mesa dos brasileiros contribuíram para esse resultado. O café e o tomate tiveram queda em 23 capitais, o feijão carioca ficou mais barato em 19 e o açúcar em 16 capitais. Boa parte desses alimentos tem a queda relacionada ao aumento da oferta e ao avanço das safras desses produtos.
4: Pão francês e óleo de soja, por outro lado, registraram variações acima de 2%, de acordo com o levantamento da Conab. Os preços mais altos são explicados pelo aumento da demanda global por esses itens, além dos possíveis efeitos climáticos do El Niño sobre a safra 2026-2027. Reportagem Graziele Bezerra.
1: No dia do Cerrado, foram divulgados novos dados sobre o desmatamento.
3: A perda de vegetação nativa recuou 19% em agosto, segundo os alertas em tempo real do DETER.
1: Também foi assinada a portaria que identifica as áreas prioritárias do Cerrado para a segurança hídrica.
8: Segundo o maior bioma do Brasil, o Cerrado ocupa um quarto do território nacional e é a savana mais rica do mundo em biodiversidade. Situado sobretudo no Planalto Central, também tem papel fundamental na disponibilidade de água no país, como explica Humberto Lúcio Lima, diretor-presidente do Instituto Arvoredo, que atua na preservação do Cerrado.
9: É o bioma conhecido como Caixa d'Água do Brasil, por possuir 3 aquíferos, abastecer 8 das 12 bacias hidrográficas que nós temos e ter mais de 131 mil nascentes. Então é um bioma extremamente importante, não só para as mudanças climáticas, também como para a água potável no Brasil.
8: E um novo levantamento divulgado pelo governo federal mostrou que 51% de todo o território do Cerrado é considerado prioritário para a segurança hídrica do Brasil. Com base nisso, foi assinada uma portaria que cria um sistema de áreas prioritárias de recarga hídrica no Cerrado. Os dados das principais áreas estarão disponíveis para gestores, pesquisadores e população em geral. A medida visa identificar e proteger regiões estratégicas para a manutenção dos recursos hídricos. Como comentou o ministro do Meio Ambiente e Mudança do Clima, João Paulo Capobianco.
10: São vários estudos mostrando a redução da vazão nos principais rios do Cerrado. Esse dado das áreas prioritárias para recarga hídrica é algo absolutamente fundamental. Quando você apresenta, com base sólida em dados científicos, as áreas prioritárias, isso permite você organizar melhor os seus investimentos. É claro que todas são importantes, mas se nós temos recursos ainda não tão abundantes como gostaríamos, nós precisamos começar pelas áreas prioritárias.
8: Também nesta sexta-feira foram divulgados novos dados sobre o desmatamento no Brasil. Segundo informações do sistema DETER, Sistema de Detecção de Desmatamento em Tempo Real, do Instituto Nacional de Pesquisas Espaciais, os alertas de desmatamento no Cerrado caíram 19% em agosto, na comparação com o mesmo mês de 2025. A perda de vegetação nativa somou 238 quilômetros quadrados. Reportagem Gabriela Noronha.
3: O Ministério da Saúde confirmou 3 casos de sarampo em Tabatinga, no Amazonas.
1: Outros 2 foram confirmados em São Paulo, que já soma 32 pacientes esse ano.
3: O Brasil é considerado livre do vírus desde 2024, mas ainda registra casos esporádicos.
1: A vacinação é a principal forma de evitar a transmissão da doença. O imunizante é oferecido gratuitamente pelo SUS.
11: Após a confirmação nesta semana de 3 casos de sarampo no estado do Amazonas, o Ministério da Saúde intensificou as ações de vigilância na região. Os esforços são para interromper possíveis cadeias de transmissão do vírus. Os casos foram confirmados em Tabatinga, na fronteira entre Brasil, Colômbia e Peru. Os episódios ocorreram em pessoas que vieram da cidade de Alto Monte, no Peru, sem histórico de vacinação contra o sarampo. Além do Amazonas, o Ministério da Saúde mantém alerta para São Paulo, que registrou 32 casos neste ano, 2 pacientes confirmados esta semana. Medidas de vigilância sanitária e vacinação estão sendo tomadas e não há registro de circulação do vírus para além das cidades de Guarulhos, São Bernardo do Campo e a capital paulista, que registra 29 dos 32 casos. O Brasil é certificado como livre do vírus desde 2024, mas ainda registra casos esporádicos, principalmente relacionados à importação do vírus de outros países. O sarampo já foi uma das principais causas de mortalidade infantil em todo o mundo. A transmissão ocorre pelas vias aéreas, ao tossir, espirrar, falar ou respirar. A doença possui alto nível de contágio. Quando a pessoa é infectada, ela pode transmitir o vírus para 90% das pessoas próximas que não estejam imunes. A vacinação é a principal forma de evitar novos casos. Os imunizantes são oferecidos gratuitamente pelo SUS e integram um calendário nacional de vacinação para pessoas de 12 meses a 59 anos. Há 2 vacinas disponíveis no SUS para a proteção contra a doença: a tríplice viral, que protege contra sarampo, cachumba e rubéola, e a tetraviral, que além dessas 3, imuniza também contra a varicela. Edinaldo Júnior para a Voz do Brasil.
3: O PrevBarco, uma espécie de agência flutuante do INSS, leva serviços e informações de previdência social a comunidades isoladas do país.
1: Em setembro, a embarcação vai iniciar uma nova operação no Amapá.
3: Entre 28 de setembro e 9 de outubro, atenderá comunidades do arquipélago do Bailique. Depois segue para o município de Cutias, onde permanece até 23 de outubro.
1: Mas, antes de seguir para o Amapá, o PrevBarco estará em Chaves, no arquipélago do Marajó, no Pará, de 14 a 25 de setembro.
3: Não é necessário realizar agendamento prévio. O atendimento ocorre por ordem de chegada durante a permanência da embarcação em cada localidade.
1: Estudantes do ensino médio de todo o Brasil têm até 15 de setembro para se inscrever na primeira edição nacional da Olimpíada Nacional de Empreendedorismo.
3: O evento é individual e gratuito.
1: E os finalistas vão participar de uma imersão em empresas parceiras do projeto.
5: A competição começa no dia 18 de setembro com uma prova online de caráter diagnóstico. As questões envolvem raciocínio lógico, inovação e empreendedorismo com situações do cotidiano. Os 100 mil estudantes com melhor desempenho avançam para a segunda fase, marcada para 9 de outubro. Nessa etapa, a prova será dissertativa e os estudantes deverão desenvolver propostas de soluções e modelos de negócios. Os 100 melhores colocados no ranking nacional serão selecionados para a fase final. O secretário nacional de Inclusão Socioprodutiva, MEIS e Cooperativismo, do Ministério do Empreendedorismo, da Microempresa e da Empresa de Pequeno Porte, Danilo Cabral, disse que os finalistas participam de um curso intensivo de curta duração voltado ao aprimoramento dos projetos, desenvolvimento de produtos e elaboração de planos de negócio.
12: É linkar aqueles que estão na escola, que precisam identificar essa vocação, qualificar, formar para poder empreender, com esse mundo do trabalho. É o papel do ensino médio, é formar para a cidadania e formar para o mundo do trabalho. Essa imersão vai durar 3 dias, onde aí sim os alunos já terão que apresentar um produto, um plano de negócio, e disso sairá 27 finalistas.
5: Além das provas, a programação prevê atividades de formação para estudantes, professores e escolas participantes. A etapa nacional será realizada em Brasília no dia 10 de dezembro. As inscrições são gratuitas e podem ser feitas pela internet até 15 de setembro. O endereço é one.ufma.br. Com locução de Natália Koslick, reportagem Pablo Mundim.
3: O uso da biometria digital ou um reconhecimento facial já faz parte da vida das pessoas hoje em dia.
1: Seja para fazer uma transação bancária ou para acessar o gov.br, por exemplo, esse tipo de procedimento agiliza o acesso a serviços e informações, protegendo os dados dos usuários.
3: Vamos saber como esses dados são armazenados e que cuidados extras podem ser tomados no ambiente digital.
13: Fazer uma selfie, aquela foto de si mesmo, virou rotina não só para as redes sociais. Também é com ela que é possível acessar portarias de prédios, desbloquear o celular, abrir aplicativos bancários ou entrar no portal gov.br, por exemplo. A biometria facial e a digital, aquela que lê as impressões digitais, estão presentes no dia a dia do cidadão. A tecnologia confirma a identidade do usuário em segundos e cria uma camada extra de proteção. Laerte Peota de Mello, professor da Universidade de Brasília e especialista em cibersegurança, explica que há diferenças nos sistemas biométricos de acordo com a finalidade.
14: Tanto os bancos quanto sistemas assim, que a gente chama de sistemas críticos, eles têm um sistema biométrico muito mais eficiente. Ele é diferente do que a gente usa no celular, no nosso dia a dia. A biometria que você usa no celular é para acessar os seus dados que estão no seu aparelho. Então são sistemas bem diferentes.
13: A biometria digital analisa os padrões únicos dos dedos das mãos. Já o reconhecimento facial mapeia pontos e contornos do rosto, como a distância entre os olhos e o formato do queixo. No Brasil, a biometria é classificada como dado pessoal sensível pela Lei Geral de Proteção de Dados. As empresas são obrigadas a explicar o motivo da coleta, armazenar os dados de forma segura e excluí-los quando não forem mais necessários. Gustavo Henrique de Souto Silva, subsecretário de Planejamento e Tecnologia da Informação do Ministério das Comunicações, explica que essas informações são protegidas.
15: Quando a gente fala de segurança, as pessoas têm esse medo daquele dado vazar, é que esses dados, eles são muito bem protegidos, são criptografados. E assim, não é qualquer pessoa ou empresa que tem acesso a isso. E esses dados não é disponível, acessível de forma indiscriminada. Então, eles têm um controle de acesso.
13: E alguns procedimentos simples podem ajudar a proteger a identidade e os dados sensíveis no ambiente digital. como ativar a verificação em duas etapas em suas contas, usar um gerenciador de senhas para armazenar os dados e proteger o chip do seu celular nas configurações do telefone. Reportagem Luciana Colares de Holanda.
1: A identificação biométrica virou política nacional pelo Ministério de Portos e Aeroportos. O objetivo é modernizar o controle de acesso e ampliar a segurança nos sistemas de transporte do país.
3: A iniciativa padroniza o uso de tecnologias como

0: lançou a campanha Parece Exagero, é Segurança.
1: O passageiro indisciplinado é aquele que comete atos que violam e comprometem a segurança, a tranquilidade e a dignidade de outras pessoas. O analista de marketing João Gabriel Palhão conta que já presenciou um desses atos, que provocou atrasos e estresse nos passageiros.
2: Vindo aqui para Brasília mesmo, eu presenciei isso com um caso de notebook. Desde o início do voo, a comissária já avisou, na hora que ela passava perto, o cara tirava, mas sempre voltava. Então foi o voo inteiro dando trabalho.
1: A campanha Parece Exagero, mas é Segurança, foi motivada pelo aumento de episódios envolvendo passageiros indisciplinados a bordo das aeronaves e nos aeroportos do país. Segundo o Ministério de Portos e Aeroportos, o Brasil registrou 881 casos de indisciplina no transporte aéreo entre janeiro e junho de 2026. Desse total, 154 episódios poderiam comprometer de forma grave a segurança operacional. A assistente social Maria Bezerra afirma que essas atitudes prejudicam muitas pessoas.
3: A gente pode perceber em vários voos problemas com um ou outro passageiro, ou uma ou outra também, que pensam que o umbigo dela fala por todo mundo, não é? Então eu acho que é bastante interessante a gente pensar que um voo com mais de 100 pessoas, além de mim, todos têm direito. E uma pessoa não pode impedir o bem-estar das demais.
1: Além da campanha, a ANAC, Agência Nacional de Aviação Civil, definiu um conjunto de medidas para enfrentar situações que possam comprometer a segurança e o funcionamento das operações aéreas por causa de passageiros indisciplinados. Entre as punições estão a aplicação de multas, além de ter o direito de viajar suspenso por um ano. Como explica o superintendente de infraestrutura aeroportuária da Agência de Aviação Civil, Giovano Palma.
4: Então, há uma multa de até R$ 17.500 para os casos graves. São aqueles casos de agressão do pessoal do balcão de check-in, agressão do pessoal que faz o controle de segurança, ou também informação falsa de bomba. E ainda nós temos os casos gravíssimos, que são aqueles casos a bordo da aeronave, em que há, por vezes, uma agressão ao tripulante, em que inviabiliza esse tripulante de continuar trabalhando dentro da aeronave. E se um tripulante ele acaba, por uma agressão, não podendo trabalhar, isso afeta a segurança, principalmente no momento de emergência. Que, além da multa, pode haver um impedimento de voar por até 6 ou 12 meses, né?
1: As novas medidas passam a valer a partir de 14 de setembro. Reportagem Cleide Lopes.
5: Para saber mais sobre a Resolução 800 da ANAC, que cria regras para atos de indisciplina, acesse pareceexagero.com.br.
0: Estudantes que ingressaram em cursos presenciais de licenciatura este ano já podem se inscrever no PEDMEIA Licenciaturas.
5: O prazo vai até o dia 19 de dezembro, enquanto houver vagas.
0: Podem participar estudantes que tiveram pelo menos 650 pontos no Exame Nacional do Ensino Médio, Enem, e foram matriculados por meio do Sisu, ProUni ou Fies.
5: A bolsa é de R$ 1.050 por mês durante todo o curso. Desse valor, R$ 700 podem ser sacados todo mês e R$ 350 ficam em poupança.
0: As inscrições devem ser feitas pela plataforma Freire no site freire.caps.gov.br.
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5: Hoje vamos viajar até o sertão do Nordeste, no interior do Piauí.
0: É na Serra da Capivara que encontramos a maior quantidade de arte rupestre no Brasil.
5: Além do valor histórico, por lá é possível fazer trilhas, escaladas, passeios de bicicleta e até voos livres.
7: Sinônimo de fofura e tranquilidade, a capivara virou febre mundial.
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7: Maria Luísa Fukushima Rodrigues, de 5 anos, é fã desse animal que vive perto de lagos e rios em várias partes do país.
9: Maria Luísa, qual é o seu bichinho preferido?
10: Capibara.
9: E por quê? porque eu gosto muito que ela me ensina a nadar. Porque ela

0: fofinha.
1: Nas redes sociais, a capivara também virou fenômeno pop, com vídeos que mostram a rotina sociável dessas adoráveis criaturas. O sucesso é tanto que a capivara ganhou um dia mundial, comemorado na próxima segunda-feira. E no Brasil, a fama do bichinho não é diferente. E hoje, vamos conhecer um lugar que leva o nome da nossa estrela. No interior do Piauí, a arqueóloga Niede Guidon encontrou em 1979 um verdadeiro tesouro da história. Vestígios humanos de mais de 50 mil anos atrás. Mais de 1.300 sítios arqueológicos já foram catalogados na Serra da Capivara. São pinturas rupestres que registram cenas de caça, rituais, danças e outras atividades do cotidiano de povos que viveram na região. E para preservar toda essa história, foi criado o Parque Nacional da Serra da Capivara, no meio da Caatinga brasileira. Em 1991, o local entrou para a lista de Patrimônio Mundial da Unesco. Quem conta a história do desenvolvimento do local é a arqueóloga e pesquisadora Gisele Felice.
2: A ideia era fazer com que tivesse alguma coisa que pudesse gerar renda, melhorar a qualidade de vida das pessoas e, ao mesmo tempo, preservar o patrimônio cultural, que seriam os sítios arqueológicos com as pinturas rupestres, que são magníficas, e preservar o patrimônio natural.
1: E quem vai visitar, é bom saber que tem bastante coisa para ver, hein? Como disse o professor de geografia e guia turístico Wilke Amorim Lopes.
3: Ele tem vários atrativos. Nós temos cânions, nós temos a fauna, nós temos a flora, temos as pinturas rupestres, que temos dois museus para proporcionar o turista, o visitante, ao conhecer o Parque Nacional Serra da Capivara. Nós temos também fósseis da megafauna. Há 12 mil anos atrás, nós temos mais da megafauna, preguiça gigante, mastodonte, macrauchenha, iriamas.
1: A história a olhos vistos foi o que o professor universitário de Recife, em Pernambuco, Raimundo Nonato Ferreira, teve a oportunidade de mostrar ao filho de 10 anos na Serra da Capivara.
4: Ele mesmo disse que foi uma experiência sem igual, inclusive algumas coisas que ele tinha visto na escola. E agora ele pôde ter a oportunidade de visitar as pinturas rupestres, ver esses rastros deixados há mais de 5, 10, 15, 50 mil anos pelo homem americano. E ele pôde ver, não só como foi descrito na sala de aula, mas pôde ver em loco. Então, assim, para ele foi uma experiência única.
1: Ficou curioso? Para conhecer mais sobre a história do parque, que fica no meio da Caatinga, a visita está aberta todos os dias, das 6 da manhã às 6 da tarde. Mas atenção, a entrada no parque só é permitida com guia credenciado do ICMBio. Tudo para proteger a biodiversidade do sertão e o legado das pinturas rupestres. Eu sou a Raquel Mariano e até a próxima viagem.
5: E na próxima sexta-feira, nós vamos celebrar o primeiro Dia Internacional das Cavernas, comemorado oficialmente em 13 de setembro. Até lá!
6: E essas foram as notícias do governo federal.
5: Fique agora com as notícias do Poder Judiciário e do Congresso Nacional. Boa noite, um bom fim de semana.
6: A gente volta na segunda-feira, uma boa noite.
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9: STF homologa planos estaduais contra violações de direitos no sistema prisional.
10: Telegram detalha ações contra desinformação em plano para eleições.
9: FGTS completa 60 anos neste mês.
10: Boa noite, eu sou Leandro Bezerra.
9: E eu sou Walter Lima.
10: STF confirma planos de reestruturação do sistema penitenciário de 14 estados.
9: Os demais estados e o DF tiveram os planos validados, mas com ressalvas. Carolina Chaves.
0: Em 2024, o STF homologou o Plano Pena Justa, que prevê medidas para enfrentar problemas históricos do sistema prisional. A partir dessas diretrizes, estados e Distrito Federal elaboraram planos locais. Agora, o Supremo também definiu como será feito o monitoramento das ações. Os tribunais de justiça terão que padronizar os procedimentos e monitorar o cumprimento das medidas previstas. Os corregedores gerais de justiça deverão acompanhar a execução dos planos com o apoio dos grupos de monitoramento e fiscalização do sistema carcerário. As informações deverão ser encaminhadas ao CNJ pelos comitês locais. Juízes corregedores de presídios e magistrados responsáveis pelas varas de execuções penais também poderão auxiliar na fiscalização.
10: Telegram apresenta plano de conformidade para as eleições.
9: A medida faz parte das ações do TSE para o combate da desinformação. Guilherme Firmino.
11: Segundo o plano, a plataforma poderá remover materiais potencialmente ilegais, restringir ou excluir contas em desacordo com o plano e usar marcadores para alertar os usuários sobre possíveis fraudes ou conteúdos falsificados. A plataforma também pode fazer a moderação de grupos, contas, bots e canais, através de denúncias ou por um sistema de detecção interna. A empresa deixa claro que as medidas abrangem apenas as funcionalidades públicas do serviço. As comunicações privadas permanecem protegidas e não são monitoradas.
10: Lei que criou o FGTS completa 60 anos no domingo, 13 de setembro.
9: O fundo foi criado em 1966. Larissa Batista.
12: Há 60 anos, o FGTS funciona como uma rede de proteção para quem trabalha. O empregador deposita todo mês e, sem descontar do salário, o valor em uma conta vinculada. Esse dinheiro pode ser sacado nas situações previstas em lei, mas é preciso ficar de olho. Cerca de 1,5 milhão de empregadores devem juntos 11 bilhões de reais em FGTS. Por isso, você deve prestar atenção e conferir os depósitos todo mês pelo aplicativo Meu FGTS.
10: Justiça recebe denúncia e ex-deputado TH Joias torna-se réu por corrupção.
9: A denúncia foi apresentada pelo Ministério Público Federal. Vanessa Pereira.
13: A denúncia contra o ex-deputado estadual TH Joias e outras quatro pessoas foi recebida pelo Tribunal Regional Federal da 2ª Região nesta semana. De acordo com o MPF, o esquema envolvia a ocupação de cargos públicos, o vazamento de dados policiais e a facilitação de vantagens ilícitas. Além da condenação pelos crimes imputados, o MPF requereu ao tribunal a manutenção das medidas cautelares pessoais e patrimoniais fixadas pela Justiça. O tribunal manteve a prisão preventiva dos acusados, ordenou a transferência do ex-deputado para a Penitenciária Federal e deu aval ao compartilhamento de provas e uso de bens apreendidos.
10: Medida protetiva não pode impor à vítima de crime sexual o ônus de se afastar do acusado no trabalho.
9: Essa decisão é do ministro Antônio Carlos Ferreira, do STJ. Fátima Uchoa.
14: Inicialmente, a medida protetiva determinava que o acusado mantivesse distância mínima de 100 metros da vítima de crime sexual e não tivesse contato com ela, que trabalha na mesma instituição. Mas, devido à dinâmica profissional, o homem superior e hierárquico comparecia ao local de trabalho da mulher, o que a fazia se afastar das atividades para cumprir a ordem judicial. O ministro Antônio Carlos Ferreira ampliou a medida protetiva de urgência para proibir o investigado de ir ao local de trabalho da vítima. Segundo o ministro, a proteção legal não pode funcionar para obrigar a própria vítima a restringir atividades profissionais para não se encontrar com o investigado.
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10: A você uma boa noite.
9: Um bom fim de semana e até segunda-feira.
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15: Eu sou Humberto Pinheiro e estes são os destaques de hoje do Jornal do Senado, que começa agora. Projeto que autoriza trabalho com reciclagem a presos dos regimes fechado e semiaberto está pronto para votação. Sem aprovação pelo Congresso, 5 medidas provisórias perdem a validade. Congresso participa de campanha Setembro Amarelo de prevenção ao suicídio. Boa noite. Presos dos regimes fechado e semiaberto poderão trabalhar com reciclagem de materiais. É o que prevê um projeto que já foi aprovado pela Comissão de Meio Ambiente e agora está pronto para ser analisado pela Comissão de Constituição e Justiça. A proposta altera duas legislações para viabilizar o trabalho de pessoas presas na coleta e na reciclagem de materiais. Mais detalhes com o repórter César Mendes.
16: O projeto em análise na Comissão de Constituição e Justiça permite a participação de presos em atividades de limpeza urbana e de manejo de resíduos sólidos. Iniciativas que, segundo o autor, senador Sérgio Petecão, do PSD do Acre, vão contribuir para a ressocialização e para o desenvolvimento sustentável. O texto aprovado pela Comissão de Meio Ambiente em junho muda duas legislações para que isso seja possível. A Lei de Saneamento Básico, incluindo a possibilidade de que a triagem de resíduos seja realizada pelos condenados, e a Política Nacional de Resíduos Sólidos, para que o desenvolvimento de projetos de reciclagem por presos seja considerado como uma das iniciativas atendidas prioritariamente por linhas de financiamento público. O texto original previa ainda mudanças na Lei de Execução Penal, mas isso foi retirado da proposta sob a justificativa de que já existem normas legais que autorizam o funcionamento de oficinas de reciclagem nos presídios, como explicou o relator designado, senador Confúcio Moura, do MDB de Rondônia.
17: Devemos reconhecer que, pelo atual regulamento jurídico, não há vedação alguma para a implantação de oficinas de reciclagem de resíduos sólidos nas unidades prisionais, já existindo, inclusive, experiência nesse segmento.
16: Se for aprovado na comissão e não houver recurso para a votação no plenário, o projeto seguirá para a Câmara dos Deputados.
15: Entre meninas de 15 a 19 anos, o Brasil registrou mais de 289 mil partos em 2023. O dado foi divulgado pelo Ministério da Saúde e alerta para a gravidez na adolescência. Para prevenir a gestação nessa faixa etária, o Senado analisa um projeto de lei que torna obrigatória a veiculação de campanhas educativas sobre a prevenção da gravidez na adolescência e os riscos físicos e mentais relacionados ao aborto. A divulgação deve ocorrer no rádio, na televisão, nas redes sociais, nos cinemas, nas lojas de aplicativos e em jogos eletrônicos voltados para adolescentes. A iniciativa já foi aprovada pela Comissão de Direitos Humanos, onde contou com parecer favorável da senadora Damares Alves, do Republicanos do Distrito Federal. Ela pontuou a importância de incluir também o público masculino nas ações de conscientização sobre a gravidez entre os adolescentes. Atualmente, a proposta aguarda a análise da Comissão de Assuntos Sociais.
18: Estudos apontam que campanhas que incluem os meninos e as meninas são mais eficazes, pois promovem uma cultura de responsabilidade compartilhada, empatia e respeito mútuo.
15: Sem aprovação pelo Congresso, 5 medidas provisórias acabaram perdendo a validade. Entre elas está a que trata do novo Desenrola Brasil, programa do governo federal voltado à renegociação de dívidas de pessoas físicas. Repórter Pedro Pincer.
19: Entre elas está a MP do novo Desenrola Brasil, programa do governo federal voltado à renegociação de dívidas de pessoas físicas. Os devedores que participassem do programa teriam o CPF bloqueado em plataforma de apostas de cota fixa no prazo de 12 meses após a assinatura do contrato de renegociação. Para o senador Paulo Paim, do PT do Rio Grande do Sul, essa exigência era acertada.
20: Quem já está endividado não pode ser empurrado para um ciclo ainda mais grave de perdas, especialmente em um ambiente como o das apostas online.
19: Também perderam validade 4 medidas provisórias editadas pelo governo para reduzir os impactos econômicos dos conflitos no Oriente Médio. Uma delas destinava 14,5 bilhões de reais para financiar a compra de veículos como caminhões, ônibus e micro-ônibus.
15: A fachada do Congresso Nacional está com uma iluminação especial até domingo, em apoio ao Setembro Amarelo, campanha de prevenção ao suicídio. A ação acontece na semana em que o assunto foi debatido no Senado. Reportagem de Yasmin Rodrigues.
2: A iluminação especial amarela do Congresso reforça a campanha Setembro Amarelo, que busca reduzir o estigma e estimular a procura por ajuda. Um dos requerentes foi a senadora Damaris Alves, do Republicanos do Distrito Federal, que nesta quinta-feira, 10 de setembro, data nacional de prevenção do suicídio, presidiu uma audiência pública sobre o assunto na Comissão de Direitos Humanos.
21: O Congresso Nacional está fazendo sua parte. Nós estamos aprovando leis todos os dias sobre o tema. Será que são só leis que nós vamos ter que construir ou nós vamos ter que fazer entregas de políticas públicas efetivas? Mas esse é um tema que não depende só do poder público.
2: Para quem precisa de apoio, o Centro de Valorização da Vida oferece atendimento gratuito e sigiloso pelo telefone 188, 24 horas por dia.
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23: Meu nome é Marta Garski, eu moro em Brasília e eu gostaria de saber por que nessas eleições serão escolhidos dois senadores.
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24: Marta, a nossa Constituição prevê que o Senado é renovado de forma alternada de um terço e dois terços. Então, a cada 4 anos, a gente elege senadores, alternadamente um senador e 2 senadores, uma vez que cada estado e o Distrito Federal tem 3 senadores. Então, neste ano, nós vamos escolher 2 senadores porque há renovação de 2/3 da Casa.
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15: E neste ano, fique atento. A votação é de 2 senadores e serão 2 votos para candidatos diferentes. Ou seja, é preciso escolher um candidato ou candidata, confirmar o voto e depois registrar o segundo voto para outro candidato. Se o eleitor digitar o mesmo número 2 vezes, o primeiro voto será considerado válido, mas o segundo será anulado. E tem outro detalhe importante. Na eleição para senador, não é possível votar apenas no número do partido. O voto precisa ser dado a um candidato. Se o eleitor digitar somente o número da legenda, o voto será considerado nulo. Para não esquecer os números, o eleitor pode levá-los anotados em um papel no dia da eleição. O primeiro turno será no dia 4 de outubro. E para ajudar o eleitor a se informar, o Senado Federal preparou uma página especial com informações sobre as eleições. O conteúdo está disponível em senado.leg.br/eleições. Com edição de Paula Groba e trabalhos técnicos de Eliseu Caires, o Jornal do Senado fica por aqui. Acompanhe agora as notícias do Tribunal de Contas da União e da Câmara dos Deputados. Boa noite e um bom fim de semana.
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26: No dia 17 de setembro, o Tribunal de Contas da União realiza workshops sobre golpes digitais que usam nome de órgãos públicos para enganar cidadãos. O encontro vai apresentar formas de prevenir e identificar fraudes, além de técnicas para retirar páginas e conteúdos falsos da internet. Os principais golpes em instituições públicas envolvem programas sociais falsos, fraudes em benefícios, cobranças indevidas e páginas falsas do gov.br. Os criminosos também usam e-mails, SMS e WhatsApp para enganar as vítimas. O workshop é voltado a profissionais e gestores da área de segurança da informação, tecnologia e comunicação, mas aberto a toda a população. A transmissão será pelo canal do TCU no YouTube às 15h. Saiba mais em tcu.gov.br.
25: 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Jornal Câmara dos Deputados.
27: Deputados aprovam projetos para estruturar e incentivar o futebol feminino.
28: Câmara dá preferência a candidato afastado do convívio familiar no ProUni.
27: Povos tradicionais deverão autorizar empreendimentos em seus territórios.
28: Boa noite. avança na Câmara projeto que prevê autorização dos povos tradicionais à realização de obras e empreendimentos em seus territórios. A repórter Silvia Munhato traz mais informações sobre a proposta.
0: A Comissão de Amazônia dos Povos Originários e Tradicionais da Câmara dos Deputados aprovou o projeto que exige consulta prévia e autorização de povos indígenas, quilombolas e outras comunidades tradicionais antes do licenciamento de obras e empreendimentos que possam afetá-los. Pela proposta, os povos e comunidades tradicionais terão acesso prévio às informações sobre o empreendimento e seus possíveis impactos, com prazo adequado para análise e manifestação. O texto prevê ainda que as regras da consulta sejam definidas em conjunto com os grupos potencialmente afetados, respeitando suas tradições, idiomas e formas próprias de organização social. Em caso de divergência entre os moradores impactados e o empreendedor, prevalecerá a decisão da população afetada. A relatora foi a deputada Célia Chacriabá, do PSOL de Minas Gerais.
1: Nós estamos protegendo com esse projeto o direito mais sagrado, também o território e também a prevenção da saúde. A instalação desses aterros contamina os lençóis freáticos, provoca a insegurança alimentar, nutricional e também o adoecimento da população, provocando um verdadeiro ecocídio. Nenhum empreendimento desse porte pode passar por cima da identidade e do bem viver de nossos povos.
0: A versão original do texto apenas proibia a instalação de aterros sanitários em territórios de povos e comunidades tradicionais. A relatora, no entanto, ampliou o alcance da medida para abranger qualquer empreendimento capaz de provocar impactos diversos sobre essas populações. A relatora afirmou que a legislação já garante a participação desses povos, mas essas consultas nem sempre são respeitadas. Por causa da alteração do texto, o deputado Capitão Alden, do PL da Bahia, requereu que o projeto também seja analisado pela Comissão de Desenvolvimento Econômico. Segundo ele, as mudanças afetam a segurança jurídica dos processos de licenciamento. A proposta que condiciona a realização de empreendimentos em terras indígenas à concordância desses povos ainda deve ser analisada pelas comissões de Desenvolvimento Urbano e de Constituição e Justiça. Da Rádio Câmara de Brasília, Silvia Munhato.
3: Direitos Humanos.
4: Raimundo, PT do Rio de Janeiro, defende a aprovação de projeto que cria uma política nacional para a população em situação de rua. Relator da proposta, ele afirma que um dos objetivos é combater a aporofobia, definida como medo, rejeição ou distanciamento em relação às pessoas pobres.
5: Aporofobia é um termo que poucas pessoas talvez tenham familiaridade com ele, mas é pavor aos pobres, isso é temor aos pobres, medo dos pobres, quer dizer, distanciamento dos pobres. E nós sabemos que há muitas pessoas empobrecidas no nosso país, a população em situação de rua, na última contagem que temos, ela chega a quase 350 mil pessoas no Brasil, e são homens e mulheres, nossos irmãos e irmãs, que merecem ser respeitados e que têm direito aos direitos que qualquer cidadão brasileiro tem.
28: Raimon pondera que a iniciativa busca não apenas assegurar direitos básicos, mas também promover uma mudança cultural que supere a aporofobia. O parlamentar reitera que quer garantir a dignidade da pessoa humana em todo o território nacional.
3: Segurança Pública.
4: Guilherme Derrite, do PP de São Paulo, defende a criação de regras para investigar crimes digitais e ampliar a cooperação entre órgãos públicos e plataformas. A ideia é compartilhar dados em casos de situação de emergência, como abuso sexual de crianças e adolescentes e maus tratos contra animais.
28: Guilherme Derrite também quer reforçar o combate aos crimes digitais com estruturas especializadas dentro das secretarias estaduais de segurança pública. O projeto do deputado estabelece regras de transparência para as plataformas e atualiza a legislação sobre a exploração sexual infantil na internet.
4: Sóstenes Cavalcante, do PL do Rio de Janeiro, apresentou o projeto que proíbe a venda de réplicas da carteira de identificação da pessoa com transtorno do espectro autista e de documentos semelhantes. Ele explica que o objetivo é evitar a fraude do documento de forma gratuita.
28: Sóstenes Cavalcante afirma que essa comercialização pode levar famílias a comprar documentos sem validade oficial, além de abrir espaço para o uso indevido de benefícios. O projeto do parlamentar prevê multa de 1.000 a 10.000 reais com valor dobrado em caso de reincidência.
4: Projeto de Luísa Erundina, do PSOL de São Paulo, determina que o crime de feminicídio nunca seja considerado crime militar. A deputada entende que esses casos devem ser julgados pela justiça comum, mesmo que o crime ocorra em quartéis ou envolva integrantes das Forças Armadas.
28: Luísa Erundina argumenta que o feminicídio é motivado pelo ódio e pela violência de gênero e não tem relação com a disciplina militar. Para ela, a medida garante que os acusados sejam julgados pelo tribunal do júri para evitar decisões corporativistas.
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0: Novas leis viabilizaram a Copa Feminina de 2027 e propostas aprovadas reforçam o protagonismo das mulheres no futebol. A reportagem é de José Carlos Oliveira.
1: A realização da Copa Feminina de Futebol e o fortalecimento do protagonismo das mulheres no esporte passam pelo Congresso Nacional. Deputados e senadores já aprovaram leis que viabilizam a competição prevista para 2027 e analisam várias propostas de incentivo permanente às jogadoras desde as divisões de base. Uma das leis, já em vigor, permite que as 8 cidades-sedes da Copa deem isenção de ISS, Imposto sobre Serviços, para empresas envolvidas na organização do evento. Outra lei regulamenta direitos e deveres da União e da FIFA durante a Copa. A relatora do texto na Câmara, a deputada Gleisi Hoffmann, do PT do Paraná, destacou os reflexos positivos da competição para o Brasil.
2: Ao investir em um grande evento, cria empregos, estimula a economia do turismo e melhora a infraestrutura com o legado de obras. Contribuirá para o alcance de objetivos como viabilizar a entrega de infraestrutura esportiva e para esportiva e a fomentar a prática do futebol feminino em todas as regiões do Brasil.
1: A chamada Lei Geral da Copa Feminina traz regras sobre comércio nas áreas dos eventos, publicidade, exploração de marcas e imagens, concessão de vistos para trabalhadores estrangeiros, venda de ingressos, segurança pública e funcionamento de serviços durante a competição. A aprovação não foi unânime. O deputado Kim Kataguiri, do Missão de São Paulo, lembrou a Copa Masculina de 2014 para criticar o fato de o Brasil sediar outro evento da FIFA.
3: O discurso de que a Copa deixa infraestrutura, deixa legado, é falacioso. A gente já escutou essa balela, não deixou nada. A FIFA vem, saqueia o país e depois vai embora.
1: O Brasil participou de todas as 9 edições anteriores da Copa Feminina e tem a maior artilheira da competição, a Alagoana Marta, com 17 gols em 22 jogos de 6 Copas. A Copa Feminina de 2027 será a primeira na América do Sul. Vai reunir 32 seleções entre 24 de junho e 25 de julho do ano que vem, com jogos em Belo Horizonte, Brasília, Fortaleza, Porto Alegre, Recife, Rio de Janeiro, Salvador e São Paulo. A Câmara ainda analisa vários outros projetos de lei para incentivar o futebol feminino. Os textos tratam de incentivos financeiros e superação da discriminação de gênero, entre outros temas. O deputado Marcos Braz, do PSDB do Rio de Janeiro, tem proposta com foco nas categorias de base.
4: Obriga que escolinhas de projetos de futebol financiados com dinheiro público federal ofereçam turmas femininas. Não dá mais para o Estado financiar projeto esportivo que só enxerga o menino. Se tem verba pública, tem que ter vaga para a menina também. Assim que a gente forma a próxima Marta.
1: A ex-deputada Carla Aires, do PT de Santa Catarina, atualmente vereadora em Florianópolis, é autora de projeto de lei que cria o marco legal do futebol feminino. Da Rádio Câmara de Brasília, José Carlos Oliveira.
0: Homenagem.
5: A Câmara realizou sessão solene para a entrega da Medalha do Mérito Evangélico Daniel Berg e Gunnar Wingren, por iniciativa de Raimundo Santos, do PSD do Pará. Ele lembra que 12 pessoas foram homenageadas com a medalha.
6: Então, o reconhecimento que a Câmara dá com essa medalha precisa reconhecer aquelas pessoas ou instituições que tiveram serviço de cunho evangelístico, mas com seus reflexos notadamente percebidos em favor da sociedade, levando não só o evangelho, mas levando a cidadania, a inclusão social, o apoio às pessoas desassistidas, onde o Estado às vezes não consegue chegar. É importante saber que essas igrejas não chegam sozinhas ali. Há líderes, há pastores, há pastoras, pessoas ou instituições que prestaram grandes serviços de evangelização, mas que os reflexos alcançaram centenas, milhares, milhões de pessoas.
0: A sessão solene para a outorga da Medalha do Mérito Evangélico Daniel Berg e Gunnar Wingren aconteceu em junho. Segundo Raimundo Santos, a escolha do mês é uma homenagem ao aniversário da Assembleia de Deus, fundada em 18 de junho de 1911, na cidade de Belém, no Pará.
7: Saúde.
5: A Câmara aprovou o projeto que obriga o acompanhamento em tempo real dos estoques de medicamentos do SUS. A reportagem é de Marcelo Larcher.
8: A Câmara dos Deputados aprovou o projeto que cria um sistema para acompanhar em tempo real o consumo, o abastecimento e o estoque de remédios e produtos do Sistema Único de Saúde, o SUS. O projeto, já aprovado pelo Senado, determina que o governo federal, estados e municípios devem manter em conjunto dados atualizados sobre a quantidade de produtos e medicamentos em estoque. Isso vai permitir um acompanhamento constante dos níveis de produtos à disposição, inclusive das farmácias populares. A administração do sistema será compartilhada entre os gestores federais, estaduais e municipais do SUS. A justificativa para o projeto foi um relatório do Tribunal de Contas da União que apontou falha do Ministério da Saúde no acompanhamento dos estoques de medicamentos usados durante a pandemia de Covid-19. A proposta foi aprovada de maneira simbólica pelo plenário da Câmara. Antes disso, o relator na Comissão de Seguridade Social e Família, deputado Luiz Lima, do Novo do Rio de Janeiro, disse que a criação de um sistema que possibilite a consulta aos estoques públicos de medicamentos e produtos para a saúde contribui para a eficácia e transparência da gestão. Mauro Junqueira, secretário executivo do Conselho Nacional de Secretarias Municipais de Saúde, o CONASENS, disse apoiar o controle de estoque, mas apontou problemas que precisam ser sanados para que haja um acompanhamento em tempo real. Ele explicou que o que foi acertado após o relatório do TCU foi a atualização diária dos dados na Base Nacional de Assistência Farmacêutica, o sistema atual, de modo que se saiba o nível de estoque relativo ao dia anterior. Para Mauro Junqueira, nem todos os municípios conseguem hoje fazer esse controle em tempo real.
7: Tem muitos municípios com dificuldade de conectividade, de infraestrutura. Além disso, o SUS gera diariamente um volume muito grande de dados que precisam ser armazenados, processados e integrados. CONASEMES, como a voz dos municípios no SUS, é totalmente favorável à transformação digital no SUS, mas para chegar ao controle em tempo real em todo o país, é preciso superar desafios importantes de conectividade, de infraestrutura e do subfinanciamento do Sistema Único de Saúde.
8: O projeto que cria um sistema para acompanhar em tempo real o consumo, o abastecimento e o estoque de remédios e produtos para a saúde no SUS será enviado para a sanção presidencial e já pode virar lei. Da Rádio Câmara de Brasília, com informações de Antônio Vital, Marcelo Larcher.
0: Paulo Soares, do Podemos de São Paulo, trabalha em projeto para atualizar a tabela do SUS e melhorar o financiamento de santas casas e hospitais filantrópicos. O deputado afirma que a defasagem nos valores pagos por procedimentos médico-hospitalares compromete o funcionamento dessas unidades.
9: São santas casas vivendo no sufoco, são hospitais filantrópicos à beira da falência, são irmandades tentando entregar a chave para a promotoria para ver o que se faz com aquilo, porque não há uma sustentabilidade financeira daquilo tudo. Como é que se sustenta hoje uma santa casa, um hospital filantrópico, sendo que alguns dos procedimentos prestados ali dentro estão com a tabela defasada perante o SUS há 20, 23 anos?
5: Paulo Soares defende revisões periódicas da tabela para que os hospitais não dependam de negociações políticas pontuais. Ele também aponta que a medida pode ajudar a descentralizar atendimentos, reduzindo deslocamentos de pacientes de cidades menores para polos regionais.
0: Economia. A Câmara aprovou o projeto que estabelece diretrizes para fortalecer a indústria brasileira com estímulos à inovação e à geração de empregos. Márcio Biolchi, do MDB do Rio Grande do Sul, apoia o texto que também busca reduzir a dependência de produtos e tecnologias estrangeiras.
5: Márcio Biolchi ressalta que, entre as medidas previstas, estão incentivos à produção nacional por meio de bens e serviços desenvolvidos no país. A proposta ainda reforça mecanismos de defesa da indústria brasileira diante de práticas comerciais consideradas prejudiciais no mercado internacional.
0: Delegado Caveira, do PL do Pará, apresentou o projeto para proteger consumidores que utilizam poços, cisternas ou outras fontes regulares de abastecimento de água. A proposta visa impedir que concessionárias obriguem esses usuários a desativar a fonte alternativa por existir rede pública disponível.
5: O texto de delegado Caveira também proíbe a cobrança de tarifa quando o serviço não é utilizado. De acordo com a proposta, nos imóveis abastecidos por fontes alternativas, a cobrança pelo esgoto deverá considerar o volume efetivamente medido ou outro método técnico de cálculo.
0: Transportes. Projeto de Fernando Monteiro, do PSD de Pernambuco, pune concessionárias de aeroportos por atrasos e falhas em serviços. A proposta autoriza a Agência Nacional de Aviação Civil, a ANAC, a aplicar sanções a concessionárias que descumprirem indicadores de qualidade em etapas como desembarque e restituição de bagagens.
5: Pelo texto de Fernando Monteiro, as penalidades variam de advertências e multas até a caducidade da concessão em casos graves. Para o congressista, a medida protege o passageiro e garante a eficiência no atendimento pós-pouso.
0: Educação. A Câmara aprovou a preferência no ProUni para candidatos afastados do convívio familiar. Conheça as medidas propostas com a repórter Paula Bittar.
10: A Comissão de Constituição e Justiça da Câmara aprovou uma proposta que dá prioridade, em caso de empate na fase de pré-seleção do programa Universidade para Todos, o ProUni, a estudantes com histórico de afastamento do convívio familiar. O afastamento deverá ter sido motivado por negligência, discriminação, exploração, violência, crueldade ou opressão. O relator, deputado Roberto Duarte, do Republicanos do Acre, ressaltou que a proposta está alinhada a preceitos constitucionais, como o princípio da dignidade humana, o direito à educação como dever do Estado e o princípio da igualdade.
11: Esses jovens enfrentaram barreiras imensas até aqui. Garantir o acesso ao ensino superior é dar a eles a oportunidade de reconstruir suas histórias com dignidade e conquistar a independência financeira. A educação transforma vidas e, quando formamos profissionais que superaram tantas adversidades, fortalecemos toda a nossa sociedade.
10: A proposta que dá prioridade em caso de empate na fase de pré-seleção do programa Universidade para Todos, o ProUni, a estudantes com histórico de afastamento do convívio familiar vem do Senado, onde já foi aprovada. Portanto, já pode seguir para a sanção presidencial, a menos que haja recurso para votação pelo plenário da Câmara. Da Rádio Câmara, de Brasília, Paula Bittar.
5: Felipe Francischini, do Podemos do Paraná, pede que a Câmara, com o apoio do Tribunal de Contas da União, fiscalize a aplicação de recursos da merenda escolar em Grajaú, no Maranhão. A ideia é apurar possíveis irregularidades em uma licitação de mais de 12 milhões de reais.
0: Para Felipe Francischini, há indícios de entrega de alimentos antes da conclusão da licitação e um aumento de mais de 500% no valor do contrato em relação ao ano anterior. Ele defende ainda a identificação dos responsáveis e eventual ressarcimento ao erário, caso as irregularidades sejam confirmadas.
5: A Câmara analisa projeto que altera a Lei de Diretrizes e Bases da Educação para garantir aos pais ou responsáveis o direito prioritário de orientar a formação moral e ética dos filhos. Márcio Onaiser, do Solidariedade do Maranhão, explica que o objetivo é exigir que as escolas deem transparência sobre temas sensíveis.
0: O texto de Márcio Onaiser proíbe que escolas imponham conteúdos que contrariem as convicções familiares ou façam direcionamento ideológico. De acordo com o autor, a medida não cria censura, mas reforça a parceria e o diálogo entre a família e a escola.
5: Termina agora o jornal Câmara dos Deputados, produzido pela Rádio Câmara, com trabalhos técnicos de Everson Urani e a apresentação de José Carlos Andrade e Luciana Vieira. Uma boa noite para você.
0: Uma ótima noite. A Voz do Brasil está de volta na segunda-feira. Excelente fim de semana.
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2: 8 e 5.

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11: 8 e 19.
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6: 8h32.
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13: 8h50.
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